0: Muito bem, estamos de volta, Pastor Tiago. Hoje é domingo e em toda a Universal do Mundo estaremos realizando algo muito forte, profundo, com relação e para todas as pessoas que têm sede, Pastor Tiago, do Espírito Santo. Pastor Tiago, o senhor sabe que quando a pessoa tem sede, ela, fisicamente me refiro, ela procura água para tomar. Só que essa sede, Pastor Tiago, ela é uma sede momentânea, que vai dar de manhã, vai dar tarde, vai dar à noite, vai dar no dia seguinte. Mas a sede da alma, a sede de Deus, só o Espírito Santo pode transformar e saciar essa pessoa.
1: É, e a água da vida. É, a água da vida é que faz os campos florescer, não é? E nós, há dias, nós falávamos a respeito da floresta Amazônia, que chove bastante, por isso lá a vegetação é grande, são pastos, lugares assim verdejantes, porque a água, onde há água, há vida. E essa água que nós queremos dar, que essa pessoa beba, é a água da vida, que é o Espírito Santo. E quando ela bebe dessa água, não tem mais como o interior dela continuar morto, vazio, triste, angustiado. Quando a pessoa bebe da água da vida, ela se torna uma fonte e ela transborda alegria, paz para as pessoas que estão ao redor dela.
0: Participe hoje dessa reunião, desse encontro destinado a todas as pessoas que estão a sofrer, que precisam de ajuda. A grande concentração de fé e milagres, o domingo do Cálice da Salvação. 218-368-008, para que você venha obter mais informações de uma Universal próximo de si, próximo da sua casa. Acompanhe com atenção o depoimento da senhora Isabel. Ela que na infância teve uma família destruída e o seu marido tratava muito mal e também sofria violência doméstica.
2: Mas a dona Isabel, que está nos nossos estúdios, sofreu com depressão durante 6 anos. Foi isso, dona Isabel?
3: Foi sim, senhor bispo.
2: Conta aí como foi essa depressão, como é que surgiu?
3: Ora, ao longo da minha vida surgiram sempre muitos problemas, desde criança e jovem. Não foi fácil porque a minha família era desestruturada. Minha mãe doente, meu pai era alcoólico, não me faltava nada materialmente, mas o carinho nunca houve. Inclusivamente a minha mãe espancava-me como se estivesse a descarregar a frustração dela. Eu sentia-me sempre uma criança e posteriormente uma jovem infeliz. E então resolvi casar. Achava que iria ser a solução, só que não. Tive o primeiro casamento que só durou 3 anos e fiquei com uma filha de 1 ano e pouco. Entretanto, terminando essa relação, surgiu uma pessoa que era uma pessoa extremamente carinhosa, era um amor de pessoa. E eu pensei, vou ser feliz. Só que não também. Nessa segunda união, eu sofri agressões físicas, verbais, tinha que trabalhar para sustentar a casa, sofria abusos sexuais, era forçada a fazer o que não queria. E pronto, e até que chegou um ponto que pensei no suicídio. Entretanto, tive mais 2 filhos dessa segunda união. E houve uma altura que eu pensei, inclusivamente, em matar-me a mim e aos meus filhos, porque achava que só a mim não era a solução, porque eles ficavam a sofrer, então ia acabar com a vida de todos. Mas, entretanto, a minha mãe conheceu o trabalho da Igreja Universal e foi curada, e o meu pai foi liberto. E então eu conhecia esse trabalho. E resolvi pedir ajuda à minha mãe. E consegui essa ajuda. Portanto, o que eu queria no momento era ver-me livre dessa pessoa que estava do meu lado. E consegui. Consegui e afastei-me de Deus nessa altura.
2: A senhora chegou ao Universal. A senhora, então, me fale quais as mudanças que aconteceram na sua vida.
3: Pronto, posteriormente eu consegui ver-me livre da depressão, alcançar a paz interior, mas tive outras situações, que, inclusivamente com os meus filhos, derivado ao afastamento dos 12 anos, não é? E também essas situações, na Universal, eu consegui a solução. Portanto, eu fiquei livre da depressão, fiquei livre de doenças, outras doenças que tive, como a hipertensão. E o meu filho, que foi quem me fez realmente voltar para a presença de Deus, ficou liberto dos vícios, porque ele também teve com vícios e enverdou por caminhos menos, menos agradáveis. Inclusivamente ele teve para ser preso, sofreu tentativas de... digamos, teve ameaças de morte, e tudo isso foi transformado. Portanto, eu fiquei liberta, porque era uma pessoa desequilibrada, fiquei liberta de tudo aquilo que me oprimia, o meu filho ficou liberto, e estamos todos na presença de Deus, e principalmente a paz interior que alcancei, que é o principal.
2: Muito bem, e recebeu o Espírito Santo?
3: Sim, pois sem ele não era possível esta paz que eu hoje sinto, era impossível de todo. E as lutas que nós vamos enfrentando no nosso dia-a-dia, só mesmo com o Espírito Santo para conseguir ultrapassá-las.
2: Exatamente. Quem tem o Espírito Santo faz a diferença. A senhora recebeu o bem maior de Deus. A senhora recebeu o próprio Deus dentro da senhora. Portanto, imagina, se a senhora tem Deus dentro da senhora, nada lhe será impossível.
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5: O meu passado foi tão duro, eu tive vontade de morrer. Acabei traída, endividada, com 198 mil euros de dívida. Tentou matar duas vezes. Eu nasci com 700 gramas. Os médicos disseram que eu não ia sobreviver. Eu era muito doente, ao ponto da minha mãe desistir de mim.
6: Nos últimos anos, o número de fetos prematuros a nascer em Portugal duplicou. Ou seja, são cada vez mais os bebés que nascem completamente frágeis. E a história de hoje começou assim mesmo. Foram 700 gramas de uma vida muito sofrida. Foi assim a sua vida. Ou seja, nasceu já com uma fragilidade imensa.
5: Eu era muito frágil, onde eu tinha muita febre, febres altíssimas. Tinha muita falta de ar, minha mãe levava-me à porta. Eu estava com muita febre em casa, com convulsões. Eu chegava à porta do hospital, eu não tinha nada. A minha mãe já não estava, ninguém acreditava mais na minha mãe, e a minha mãe estava dada como louca. Quando eu, como era muito frágil, a minha mãe não rejeitou-me logo, desde que nasceu. Quem me criou foi a minha irmã mais velha, porque a minha mãe, não, tanto problema que já tinha, ela era mais um que ela ia ter, então rejeitou-me. A minha mãe olhava para mim. Quando acabava de discutir com o meu pai, ou porque o meu pai, como teve várias brigas, o meu pai teve muitas traições, ela olhava para mim e eu sou a mais parecida com ele. Então ela inconscientemente, eu creio que foi inconscientemente, foi a maneira dela explodir. Hoje eu vejo isso assim, foi a maneira dela olhar e dizer assim, também sou gente, também preciso, neste momento também preciso ser alguém. Porque ela também se anulava, ela também era escrava das traições, não, ela era tão vítima como eu. De outra maneira, mas também era vítima. Então ela tentou matar.
6: Tentou matá-la?
5: Sim.
6: De que forma? E foi em resposta àquela raiva e àquela vida que tinha?
5: O meu pai tinha acabado de discutir, o meu pai saiu e eu creio que eu fiz qualquer coisa ou agi, não me lembro muito bem, que eu era muito pequena. Ela agarrou com uma vassoura, mandou-me contra a parede e eu fiquei com ela no pescoço. Então eu perdi o sentido, senti-me a ficar fria. E depois quando acordei já eu soube que ela tentou me matar. Mas eu olho para ela e hoje digo, as pessoas às vezes não sabem o que é que a pessoa reage. O ser humano é imprevisível e às vezes num momento de cansaço, de fraqueza, tem atitudes menos boas, por exemplo. Não é fácil admitir, ter que admitir amantes dentro de casa e ela não poder fazer nada porque o meu pai espancava e dava mal viver aos filhos também, quer dizer, depois batia nos filhos, batia, quer dizer, ela tinha que se ajeitar para não só levar tareias todos os dias, como os filhos também sofriam consequências com os mais velhos, quer dizer, é uma roda gigante que hoje eu, muita gente se fosse eu, se calhar também não aguentaria, porque é muita carga. Então eu comecei a ganhar raiva do meu pai, ódio do meu pai. Eu olhava para o meu pai e dizia, porquê que ele existe? Porquê que ele espanca? Porquê ele não se vai embora? Ano após ano, eu estava a programar, no dia se o meu pai, quando eu pudesse, tivesse estrutura, que eu ia matar o meu pai.
6: E tentou construir a sua família?
5: Sim.
6: E essa construção de família que queria, como é que aconteceu? Foi tudo o que queria estava ali ou acabou por ser uma repetição?
5: Foi uma réplica dos meus pais. Então, ao princípio eu era muito feliz, eu achava que tinha encontrado o príncipe encantado. Eu, ao ponto de um momento para o outro, quando eu casei, fiquei grávida, descobri que fui traída na minha própria casa. Ele espancou-me, programou todo o meu espancamento. Eu fui espancado, fui para o hospital.
6: Mas porquê? Havia razões?
5: Porque eu cheguei ao pé dele e disse que já não queria mais estar casada. Porque eu descobri a traição, então eu não achava... Não, como eu vivi a minha infância toda por agressão e traições, eu nunca iria admitir, não ia aceitar mais uma. Quando me espancou, eu fui para o hospital, ele danificou o meu maxilar, a minha coluna, e eu não podia nem sequer mexer os pessoas quando voltei para casa. Eu ainda hoje me lembro, quando eu abri a porta da minha casa, aquele barulho do eco, era a minha casa vazia. Ele fez-me um desfalque, fugiu, deixou-me com 198 mil euros de dívidas, onde eu tive que viver para a casa de uma ex-funcionária minha, de favor. O sentimento de raiva, o sentimento de impotência, acho que a dor maior é a impotência, é a dor que eu sentia assim, como é que eu vou, o que é que eu vou fazer se eu não tenho casa, eu não tenho vida, eu não tinha vida. É tão doloroso, é tão amargo, é tão desesperador que a pessoa não sei se aguenta. Tanto que eu tentei o suicídio.
6: Falou de suicídio, como é que se planeia o fim da vida?
5: Eu creio que não, a pessoa faz um resumo da vida. O que é que pesa mais? A mim não pesava o quê? Eu não tinha nada que me desse assim. Olha, eu vou aguentar com isto. A única coisa que eu tinha era a minha filha. Quando eu programei tentar o suicídio, foi ela que disse-me assim, pequenina, não me vou esquecer. Ela disse assim, mãe, eu estou aqui. Ainda, eu tinha que sobreviver, porque ainda existe uma pessoa dependente de mim. Ainda que eu já não, por mim, eu já não estava, não tinha razão.
6: Mas foi a sua filha que, ainda que pequenina, conseguia perceber que a mãe já não era a mesma.
5: Normal, eu espancava ela, não tinha paciência, eu fechava-me dentro do quarto, eu estava semanas sem tomar banho. Eu não tinha, eu odiava, eu não tinha vida, eu comecei a ser um bicho. Eu não tinha forças, eu não comia, eu fiquei magra, magra, magra. Só queria estar dentro do quarto, tudo apagado. Porque era o que eu sentia naquele momento, era o luto que eu tinha por dentro. Eu vivia de luto. Eu não queria admitir que eu estava mal. Porque no fundo eu sabia que estava muito mal, que eu não tinha força. Eu não tinha força para tomar banho. Se uma coisa básica, imagina as outras coisas.
6: Como é que tudo dá uma volta? Como é que as coisas mudam, se transformam?
5: Eu descobri que havia uma fé. Mostraram que havia uma fé. Levaram-me a um sítio onde eu podia dizer que eu tinha o maior trunfo na minha vida. Era a minha fé. Hoje eu sou feliz, hoje eu tenho paz, hoje tenho vontade de viver. Hoje eu sou uma pessoa totalmente diferente. Hoje não penso mais no suicídio. Hoje eu olho para mim e digo assim, tenho vontade de viver, eu tenho amor, que eu não sabia o que era essa palavra. Hoje eu cuido da minha filha, hoje sou unida com a minha filha, hoje tenho uma família que eu nunca tive.
6: Conheceu a Igreja Universal?
5: Sim.
6: Recorda-se daquele primeiro dia, de conhecer essa fé pela primeira vez?
5: Sim. Não vou esquecer. É como a gente vê, é um dia inesquecível. Eu cheguei
7: vi logo que era algo que estava diferente lá. Eu saí com uma paz, eu saí lá com uma... algo diferente dentro de mim, com uma esperança que eu já não tinha e já não sentia isso, que eu nunca tinha sentido, na verdade, nunca tinha sentido. Uma palavra mudou a minha história. Eu sou o próprio milagre. Se existem milagres, eu sou o fruto desse milagre. Hoje, os 198 mil euros é um não ao estranho, está tudo quitado, não devo nada ao Estado. Não podia sair do país, hoje eu saio, hoje viajo para onde eu quero. E hoje tenho uma vida abençoada, trabalho por minha conta, hoje eu sou totalmente, sou o próprio milagre.
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0: Olha, contra fatos não existem argumentos. Foi provado para si que Deus é grande através e por meio desses depoimentos que o senhor, que a senhora acabou de acompanhar. Inclusive, pastor Tiago, da dona Isabel, ela venceu os traumas, venceu aquela dor, aquele trauma de ser agredida fisicamente pelo marido, até porque, pastor Tiago, ninguém casa pensando em sofrer. Essa que é a realidade. Mas ela casou com esse pensamento, mas sofreu. Mas só o Espírito Santo, pastor Tiago, foi capaz de provocar essa mudança dentro dela.
1: É, e ela sofria bastante, como o senhor falou, porque não havia o Espírito Santo. Quando o Espírito Santo está ausente, então a pessoa sofre do lado de fora, mas ela também sofre principalmente do lado de dentro. E é esse sofrimento que Deus quer resolver. Deus não quer que você sofra. Deus não quer que você continue assim, em agonia, angustiada, vazia, triste, abatido, sem ânimo para nada. Então, o Espírito Santo é uma promessa ao alcance de todos, todos. Basta a pessoa crer no Senhor Jesus e fazer dele o seu único Senhor e Salvador, que ela logo tem acesso à promessa do Espírito Santo.
0: E essa promessa é para todos, não é para algumas pessoas, tá bem? Essa promessa vem do próprio Deus para si, para cada um que nesse momento está nos acompanhando. Pastor Tiago, nosso universal de Câmara de Lobos.
1: Estrada João Gonçalves Jarco, número 108, na Vila de Câmara de Lobos, às 7 da manhã, 9 da manhã, que é o horário principal, às 15 e também às 18.
0: Eu, pastor Vitor, na nossa universal, ali de Ribeira Brava, Estrada Regional 104, próximo ali ao Corpo de Bombeiros, próximo ali à Segurança Social. 7, 15, 18 e em especial 9 da manhã, e distribuindo gratuitamente para todas as pessoas o cálice da salvação, o cálice da água para a transformação por meio da fé do seu interior. Tá bem? Para mais informações, 218-368-008. Acompanhe esta linda faixa musical e em seguida eu retorno com todos.

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1: Devido aos traumas do passado, eu tornei-me uma pessoa viciada em cigarros, onde eu fumava mais de 90 cigarros por dia. Quando eu soube que tinha que tirar o estômago, ou seja, que tinha que ser operado ao estômago e tirar uma grande parte dele, tentei o suicídio pela primeira vez. Fui operada a segunda vez ao estômago, onde me tiraram o estômago por completo e colocaram um saco. Eu tinha 6 anos quando caí de uma altura de 7,5 metros, onde eu não me lembro da queda em si, mas lembro-me depois do que isso acartou. Sempre fui julgada pelos meus pais e familiares, onde diziam sempre que eu tinha 3 anos de atraso, onde eu também passei por um abuso, onde eu contei à minha mãe e ela não ficou do meu lado, e isso acarretou muito sofrimento no meu interior. Muito sofrimento derivado aos maus-tratos, ao meu pai beber demasiado, a agressões e problemas familiares, onde a gente tinha que sair de casa durante a noite para ele não nos matar. Houve uma altura em que foi na altura do Natal e o meu pai chegou muito alcoolizado a casa e começou a nos agredir, a nós e à minha mãe. Pôs-lhe as mãos ao pescoço e tentou matá-la. E entre gritos e tudo, a minha mãe pegou uma garrafa de champanhe de cima da mesa e acertou o meu pai na cabeça e fez-lhe 7 pontos e o meu pai foi para o hospital. E eu comecei-me a revoltar muito com a situação. Então comecei com o vício de cigarro, porque ele dizia sempre: se eu apanho algum filho meu a fumar, ele engole os cigarros. Então eu sempre comecei a fazer tudo o que ele não gostava e comecei a fumar. Entretanto, conheci o meu marido e casei, mas casei para sair de casa. E com o tempo comecei a sentir aquela angústia, tristeza, que o meu marido pudesse fazer a mesma coisa. Depois, eu perdi a pessoa que eu mais gostava, que era o meu avô. Primeiro foi a minha avó, e isso me deixou muito desamparada. E depois foi o meu avô. Então, para mim, foi uma dor tão profunda que eu andei muito tempo que não conseguia tocar no assunto. Entretanto, eu tive 2 acidentes de trabalho e, como eu já fumava, então comecei a fumar muito mais. E durante o dia fumava, durante a noite não conseguia dormir derivado à dor, então continuei a fumar durante o dia e durante a noite, ao ponto de chegar a mais de 90 cigarros por dia. Era como se eu tivesse um escape para aliviar a dor, que eu não conseguia tocar em nada, era uma dor horrível. Onde eu sentia a dor era tão forte que muitas das vezes eu ficava, perdia os sentidos. Houve uma vez que eu caí das escadas abaixo, houve outra vez que eu fiquei bloqueada na cama durante 4 dias. Isso acarretou complicações para nós, porque eu não conseguia levar as miúdas à escola. E isso foram tratamentos muito pesados, onde me foram destruindo o organismo, o excesso de cortisona, morfina, penicilina, também me afetou a coluna. Onde danifiquei a coluna em 17 elos, 3 discos, onde eu rachei os tendões de uma mão e esmaguei de outra mão. Então eu fui operada. Eu, que era independente e que gostava de fazer tudo sozinha, comecei a precisar da ajuda do meu marido. E isso acarretou mais tarde uma depressão. Uma depressão onde eu me sentia um lixo. Comecei a ter graves problemas de estômago, onde eu não fazia a gestão, porque não conseguia já, de derivado a medicamentos, excesso de medicamentos, de stress, de vício, de cigarro, excesso de cigarros, porque eu passava muitas horas a fumar. Quando eu soube que tinha que tirar o estômago, ou seja, que tinha que ser operado ao estômago e tirar uma grande parte dele, aí ainda foi pior. Tentei o suicídio pela primeira vez. Tentei cortar os pulsos, porque eu não suportava mais aquela frustração e via-me como um peso para a minha família. Eu tentei o suicídio a segunda vez, com comprimidos. Antes de ser operada, eu conheci a igreja. Fui convidada para ir à igreja. A primeira vez eu fui assim, modo desconfiado. Mas o que é certo é que desde a primeira vez Deus começou a mudar. Aquela sensação de tristeza, de desânimo, começou a ir embora. Começou a ir embora e quando chegou a altura de ser operado e quando eu entrei na sala de operações, as enfermeiras estavam muito tristes porque elas sabiam do que se tratava. Eu tinha muito pouca possibilidade. Eu tinha entre 2 a 4% de hipótese de sobreviver. Quando eu cheguei ao bloco, a enfermeira só me disse: querida, sonha com alguma coisa muito maravilhosa. E eu fechei os olhos e disse: oh meu Deus, a minha vida está em tuas mãos. Seja feita a tua vontade. Quando eu acordei da operação, eu já estava nos cuidados intensivos, tubada, a ser alimentada, descer tubos nas mãos, no pescoço, onde eu fui operada a segunda vez ao estômago, onde me tiraram o estômago por completo e colocaram um saco, porque a operação tinha arrebentado, onde eu só tive 15 minutos de vida. E isso fez com que eu visse que realmente o que é importante. E Deus foi operando. Não tenho mais o vício do cigarro, estou curada, não penso mais em morrer, longe disso. Mas Ele deu-me o maior presente de todos. Quando houve a fogueira santa, foi a fogueira que mais me marcou, porque eu tive que perdoar os meus pais, os meus irmãos e a minha tia. E para mim foi a mais difícil de todas, porque a nós pensamos que nós não cometemos erro nenhum. Porque o que é que a gente comete? Para ter uma tentativa de abuso, ou para ser maltratada, espezinhada, ou para ser agredida por uma pessoa que bebe álcool, que não tem noção, que perde a noção. Isso foi o mais difícil de tudo, foi conseguir perdoar, estar com a pessoa, sem aquela raiva, sem aquela mágoa, conseguir falar com a pessoa naturalmente e pedir-lhe perdão de uma coisa que a gente não cometeu. Esse foi o ponto mais difícil na minha vida. Foi entregar a raiva, o ódio, o sofrimento de anos no altar e pedir perdão à pessoa que tanto me prejudicou, que tanto me humilhou, que tanto me fez sofrer e que fez com que eu tivesse uma bagagem gigante. Mas depois entendi que valeu tudo a pena, todo o esforço, todo o desapego, porque depois de ter entregue essa dor, essa enorme bagagem no altar, Deus transformou. E foi numa reunião especial com o Bispo Macedo que eu recebi o Espírito Santo.
2: Em o nome do Senhor Jesus Cristo, pela tua palavra, pelo teu nome, pelo teu Espírito, meu Pai, eu peço, nós pedimos, que o Senhor Espírito Santo venha sobre o teu povo, para levantar os caídos, prostrados, os desanimados, para mudar a vida daqueles que têm sido considerados lixo da sociedade. Venha, meu Pai, sobre o teu povo,
1: foi algo tão maravilhoso que, por mais que a gente tente encontrar palavras, não descreve a alegria, a paz, a tranquilidade, a certeza, como se ele tivesse sempre abraçado em mim. E que eu visse, que ele me fizesse questão de mostrar que a cada passo ou que cada dificuldade, que eu não me preocupasse porque ele estaria comigo e está comigo. E aquela pessoa amarga, agressiva, não existe mais. Aquela pessoa que não sabia dar uma palavra de apoio, que não sabia sorrir, que hoje não existe mais.
3: Olá, meu nome é Alexia Brás Cerqueira. A minha mãe, antes de entrar para a igreja, ela era muito agressiva. Ela era má, ela... Se não ia uma coisa ao jeito dela, ela já ficava toda irritada. Então, nós não sabíamos como lidar com ela. E depois, nós vimos ela começar a mudar pouco a pouco. E quando fomos ver, ela tinha entrado para a igreja. Ela tinha entrado para a igreja, estava frequentando a igreja sozinha. E aí nós vimos a mudança nela. Ela começou a ser mais calma. Ela começou a ser mais amiguinha com a gente. Começou a nos dar mais carinho. E nós vimos mesmo a diferença nela. Depois que ela nos convidou a nós, viemos todos para a igreja. Aí ela foi buscando a sério. E quando ela recebeu o Espírito Santo, aí sim, lutou muito mais pela família. Trouxe-nos a nós todos. Depois que ela recebeu o Espírito Santo, aí é que ela mudou completamente.
4: Eu chamo-me António Luís Gonçalves Cerqueira, sou o marido da Dona Marlene. E antes de ela conhecer a igreja, ela era agressiva, ela fumava muito. A gente não tinha paz, não conseguíamos conversar, porque mal a gente estava a conversar, ela enervava-se, revoltava-se com tudo. Passava as noites na garagem em claro, ou o dia inteiro em claro, não conseguia fazer nada. Ela estava com uma depressão, praticamente. Era uma depressão que ela tinha. Mas depois que ela conheceu a igreja, foi totalmente diferente. E a partir desse momento deixou de fumar. E a gente agora, depois conseguimos conversar, conseguimos passear, mudou completamente. Ela já conseguia dormir de noite. E depois que recebeu o Espírito Santo, então mudou completamente. Agora estamos muito tranquilos.
1: Sabemos o que é ser uma família, onde um apoia o outro, onde um dá a mão ao outro, onde um guia o outro, onde um sustenta o outro. Porque a nossa base é Deus. Porque eu dizia que a felicidade era só na novela. O casamento feliz era só na novela. Mas eu posso garantir que tudo é possível. Àquele que crê, Jesus é a luz. E Ele nos guia. E mediante essa luz, eu consegui restaurar a minha família, o meu casamento e continuar de mãos dadas com Jesus e, sobretudo, cheio do Espírito Santo, para passar a vida. De todas as bênçãos que Deus me deu, a empresa, a família, tudo é importante. Mas a mais importante de todas foi o Espírito Santo. Do altar, eu tive vida. Do altar, tive força. Do altar, sou uma nova pessoa. Calma, tranquila, sempre alegre, sempre a rir. Coisa que eu nunca tinha conhecido.
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5: Muito bem, estamos de volta. A cada domingo acontece a grande concentração de fé e milagres. Uma reunião completa, uma reunião onde nós intercedemos a Deus em favor de todas as pessoas e por todas as áreas que compõem, Pastor Tiago, a vida de uma pessoa. Reunião, Pastor Tiago, completa. Reunião transformadora. Reunião que essa pessoa, ao participar, ela terá por meio da fé um antes e um depois.
6: É, o antes e o depois, não tem como. É como um milagre que Jesus fez. Ele transformou a água em vinho. Quer dizer, quem via aquela água nas talhas e provou daquele recipiente, viu que não era mais água que estava ali dentro, é vinho. E é isso que acontece quando a pessoa recebe essa transformação. Quem olha para ela não reconhece mais ela. Quem a conhecia como água e agora vê como vinho, né, no sentido assim, simbólico, vê que houve uma transformação ali na vida dela, no interior dela.
5: E essa transformação acontecerá hoje em um universal próximo de si. E para mais informações, ligue para o SOS Espiritual 218-368-008. Acompanhe com atenção o depoimento desse casal, o senhor Jefferson e a senhora Adriana. Ele era uma pessoa sem referência de família, com vários problemas. E ela veio de um lar destruído por vícios e brigas. E também foi uma criança depressiva.
7: A infância até então era bem, não tinha conflitos. Meu pai tinha um bom trabalho e a gente vivia uma vida bem feliz. Então, meu pai, ele perdeu o trabalho e daí para frente começou os conflitos, as brigas entre eles. Minha mãe muito nervosa, minha mãe não tinha muita paciência. E porque começa a faltar, né? Começa a viver aquela vida regrada. Ela tinha um trabalho, mas agora era um só. E a partir daquele momento, nenhum trabalho dava certo. Então foi que, junto com a minha avó começou a ver aqueles problemas, o desemprego, e entrou o vício. Eles já bebiam, né? Mas aí, onde começou o vício ficar mais forte. E quando o vício ele está presente, então só tem brigas, só tem discórdias. E a família, né, destruída e afetada. Então os filhos também são afetados. Então eu comecei a ficar triste, uma criança depressiva, e não poder ajudar. Então, junto com a minha avó, a gente começou a procurar em lugares, né, frequentar para fazer alguma coisa para mudar aquela situação. Mas a partir daquele momento só piorava, porque aí piorou também, porque aí onde começou, eu não dormia à noite. Já uma jovem, mas em vez de ajudar, só complicou as brigas, o vício, e eu me tornar depressiva. Ter medo de dormir, eu tinha muito medo à noite, bispo. Eu estava lembrando que à noite eu não conseguia dormir. A hora que deitava, todos dormiam, vinha aquele pavor, um desespero, o medo, a depressão. Eu chorava muito e não entendia, né? Não entendia aquilo.
8: Sua vida sentimental mais tarde, ela também era conturbada, como os problemas que você via dentro da sua casa?
7: Eu acho que os problemas em casa acabaram afetando, tanto criando complexo, quanto a minha vida sentimental. Nenhum relacionamento dava certo. Começava e em pouco tempo já acabava.
9: Eu não sabia o que era uma família, né? Eu não tinha essa referência, né? Ou tinha referência que eu tinha aprendido na igreja, mas assim, eu não tinha vivido essa experiência ainda de ter uma família, como é viver uma família em comunhão, um ajudar o outro. Eu não sabia o que era isso, né? Por causa desse histórico em que eu vivia, né? Onde só havia tudo que era de ruim, né?
8: Vocês se conheceram antes de chegar ao Universal ou depois?
9: Nós nos conhecemos depois. Depois chegamos ao Universal, né, nós fomos cada um frequentava a terapia do amor e pedia para Deus o seguinte: olha, meu Deus, é porque tem uma promessa sobre isso escrita que se você honrar a Deus, Deus lhe dará uma esposa. E eu guardei essa promessa e falei: olha, Deus, tem que se cumprir essa promessa na minha vida, porque eu não quero sofrer, eu não quero viver a mesma vida que viveram os meus pais, né? Ou que viveram as pessoas que... Não eram só meus pais, mas os vizinhos, os conhecidos também. Eu via a vida deles e eu não queria ter uma vida igual àquela de sofrimento.

0: foi num domingo, né, buscar o Espírito Santo. E nessa reunião, ela estava ajudando na reunião. E ali realmente eu acabei conhecendo ela e nós viemos a casar depois de um pouco tempo, né? Um ano mais ou menos.
1: E o casamento já tem quantos anos?
0: Ah, já tem 14 anos, né?
2: Oh, aceitou.
0: Acertei. Então,
1: 14
0: tá bom,
1: anos.
0: acertei.
1: Olha, estava escapando.
0: Escapei.
1: 14 anos. E esses 14 anos, Adriana, como é que tem sido? Claro que tem os ajustes que sempre tem no casamento.
2: Sim.
1: Mas como é que você resumiria esses 14 anos?
2: Ai, de bênção, assim, da transformação que Deus fez na minha vida, né? Antes, uma pessoa frustrada, não dava certo em relacionamento nenhum, mas Deus mudou o meu espírito primeiro, que a pessoa ela precisa mudar, tomar atitude e mudar. Então, você.
1: Essa mudança do seu espírito, que o seu espírito antes era negativo, né?
2: Negativo, deprimida,
1: Deprimido.
2: complexada.
1: Sim, complexado.
2: Eu não me amava. Então, se eu não sabia me valorizar, como que alguém ia me valorizar?
1: É, tinha que mudar esse espírito, mudar o seu
2: Isso,
1: interior.
2: é, mudar o meu interior. Então, depois da mudança do espírito, que aí eu era outra Adriana, aí eu comecei a acreditar e Deus, ele transforma. Se a pessoa, ela der a oportunidade. Que às vezes, bispo, a pessoa ora, ô Deus, abre uma porta. Que o meu caso, eu falei, no meio do desespero lá, que não aguentava mais, Deus, abre uma porta. Deus, ele abre a porta. Mas a pessoa, ela tem que deixar o orgulho de lado, tudo, e ir, porque Deus não vai dar o passo por ela. Então, foi o que eu fiz. Então, eu busquei, segui as orientações, participei das reuniões e fui aprendendo, né, a ter uma, como que constrói, como que tem uma família. Então, hoje é uma bênção, casamento feliz, a gente tem filha, temos o melhor, podemos, assim, os três juntos glorificar a Deus, viajar. Então, hoje eu tenho uma família feliz.
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4: Muito bem, estamos de volta. Contra fatos não existe argumentos. Foi provado para si, meu amigo, minha amiga, que Deus é grande por meio e através desses depoimentos. E esse casal, pastor Tiago, foi regenerado pelo próprio Deus, que fez aquilo que a mão do homem não pôde e não teve condições de fazer. Eles hoje desfrutam de uma vida de qualidade, não só entre eles no relacionamento, mas principalmente com o Espírito Santo.
5: É, o Espírito Santo realizou essa transformação em todos os sentidos, e é isso que o Espírito Santo veio para fazer. O Espírito Santo veio para trazer essa mudança, essa transformação que essa pessoa tem tentado buscar na força do braço. Quantas pessoas tentam mudar e não conseguem? É, às vezes ela dobra os joelhos e ela chora de joelhos, dobrados. E ela promete a mudança para a esposa, para o marido: não, eu vou mudar, eu vou mudar, me dá mais uma chance. Só que essa mudança nunca se concretiza. Por quê? Porque essa mudança só o Espírito Santo pode fazer.
4: E essa mudança acontecerá hoje numa Universal próximo de si. E para mais informações, ligue para o SOS Espiritual 218-368-008. Pastor Tiago, na nossa Universal de Câmara de Lobos, hoje, domingo, na grande entrega gratuitamente do Cálice da Salvação.
5: Na estrada João Gonçalves Jarco, número 108, na Vila, às 7 da manhã, 9, que é o horário principal, 15 e também às 18.
4: Eu, pastor Vitor, nessa mesma feira, na nossa Universal ali de Ribeira Brava, estrada regional 104, próximo ali ao Corpo de Bombeiros, próximo ali à Segurança Social. Todos, indistintamente, todos são os nossos convidados.

0: 7, 15, 18 e em especial 9 da manhã, distribuindo gratuitamente o cálice com água para todas as pessoas, tá bem? Ficamos por aqui com nossa participação, um forte abraço a todos e até a próxima oportunidade.
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0: 4:31.
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1: São 6 horas da manhã. Vamos agora à oração do trabalhador.

Em nome do Senhor Jesus, Deus Pai Todo-Poderoso, agora são 6 horas da manhã de domingo. E eu oro agora por todas as pessoas que querem o cálice da salvação. Por todos aqueles que desejam a salvação eterna, mas existem forças contrárias que impedem esta pessoa de se levantar. Centenas de milhares de pessoas vivem aqui na Ilha da Madeira, meu Senhor, que precisam da Tua luz, do Teu poder, mas vivem bloqueadas, travadas, amarradas, presas. Elas vivem com os pés, meu Senhor, atolados na lama, sabe? Que elas não conseguem dar um passo adiante, faz tanta força para andar para frente e ainda assim, muito pouco ou quase nada, ela avança na vida. É como se existisse um charco, o lodo, a lama nos pés, ela tivesse mesmo se movimentando em areia, onde ela não consegue andar. Oh, meu Deus, toma eles nas tuas mãos. Eu peço em favor de todos os trabalhadores, daqueles que querem a salvação. Envie agora o teu poder na casa dessa pessoa que me ouve. E ela quer vir à igreja, mas não tem tido forças. Eu abençoo você que participa desta oração, ou um familiar seu, ou um parente, ou aqueles que não nos ouvem, mas têm vontade de vir à igreja e não têm forças, meu Pai, eu oro por eles também. Sim, eu estendo a minha mão para abençoar a Ilha da Madeira. Espírito Santo, toma nas tuas mãos. Eu oro pelos doentes, pelos acamados. Eu oro por aqueles que estão perturbados, por aqueles que estão perdidos, por aqueles que estão cansados. Toma todos nas tuas mãos, pois eu os abençoo. Consagra este copo com água, que seja o teu poder, que seja a tua luz. Beba dessa água, meu amigo, minha amiga, receba forças, porque hoje você vai beber o cálice da salvação. Graças a Deus. Respire fundo. Eu ofereço à senhora, ao senhor, essa canção tão bonita que nós vamos cantar hoje, domingo, às 9 da manhã, aqui no Cenáculo do Funchal. Pai, andei distante, mas resolvi voltar. Hoje é o seu dia, é o dia de você voltar para os braços de Deus. Daqui a pouco nós voltamos com o nosso programa. Bom dia, Madeira. Bom dia, Porto Santo.

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1: Olha, que Deus abençoe a si e a sua família nesse domingo. Você pode escolher uma vida diferente. Você pode escolher o seu futuro. Você, minha amiga, meu amigo, não tem o seu destino traçado ou escrito nas estrelas. De facto, você pode fazer uma escolha nova. E não importa se você foi vítima de maus tratos na sua infância, vítima de abuso. Você é uma pessoa hoje depressiva por conta do passado triste que você sofreu. Hoje você é uma pessoa que sofre imenso com ataques de pânico, crises de nervosismo. Você é uma pessoa que ama e não é amado. Você já casou algumas vezes, você já teve alguns relacionamentos. Entretanto, nada para você ter funcionado por causa desse buraco dentro do seu peito, da sua alma, esse vazio que você sente e que te leva a fazer escolhas erradas. Mas eu quero dizer para você que você pode escolher mudar de vida. Você pode escolher uma mudança. Você pode escolher um caminho diferente. Não é porque você errou que você precisa continuar a errar. Não é porque você falhou que precisa continuar a falhar. Não é porque houve perdas que você precisa continuar a perder. Você pode pôr um ponto final nesse sofrimento, minha amiga, meu amigo, e começar uma vida nova, e escolher uma vida nova. Nós vamos acompanhar o testemunho da Carla. Ela, desde criança, ela conheceu o sofrimento, conheceu os problemas, conheceu uma vida difícil. E ela sofreu na vida adulta por causa dessas, né, dessas escolhas que ela nem fez, porque é criança. Mas foi a vida que jogou sobre ela esse sofrimento, a sua semelhança. Às vezes você para se perguntar, onde foi que eu errei? Se calhar não foi seu erro. A vida lhe empurrou o que você vive agora. Ela mudou de vida. A Carla hoje é uma nova criatura, uma nova pessoa. E é isso, minha amiga, meu amigo, que nós propomos. Uma mudança total e completa. Vamos acompanhar.
2: Foi desde muito nova que eu comecei com problemas de ansiedade. Tinha muitos problemas a nível familiar com os meus pais. Meu pai era embriagava-se muito. Com 6 anos de idade já tomava antidepressivos.

0: tive três relações. Uma delas foi com quem eu casei, mas também não deu certo. Tive muitos problemas, ele bebia. Nós nunca tivemos um casamento estável, nunca. Foi desde muito nova que eu comecei com problemas de ansiedade, tinha muitos problemas a nível familiar com os meus pais, o meu pai embriagava-se muito, eu era uma pessoa muito nervosa, e assim, e foi fluindo pela minha adolescência fora, tanto que eu com 6 anos de idade já tomava antidepressivos. Nunca consegui dormir uma noite completa, nunca. Tinha muitos problemas, acordava várias vezes à noite, tinha pesadelos, tinha insónias. Fui crescendo, fui mesmo sempre desenvolvendo muito o sistema nervoso, cada vez ficava pior. O meu pai depois ganhou problemas de saúde, ainda eu era nova, tinha 20 e poucos anos, ele ganhou um problema muito grave de saúde, e entretanto depois isso ainda ficou a agravar mais, porque tomava antidepressivos de manhã e à noite para poder andar. Não podia ouvir um telefone, não podia ouvir nada, porque o sistema nervoso, eu ficava logo muito acelerada. O meu interior era vazio. Dizia que tinha amor, mas no fundo, eu agora reconheço que não era amor, não é? Não tinha paz, não tinha tranquilidade, não tinha nada. Eu não gostava de mim, não olhava, não me via ao espelho porque não achava piada. Eu até me penteava-me assim, até lavar a cara, pouco ou nada fazia, não é? Porque não gostava de me ver ao espelho. Achava-me feia, não me achava bonita. Então tinha que andar sempre de roupas muito curtas, sempre toda descapotável, que era para chamar a atenção. Eu andava sempre assim. Tive 3 relações. Uma delas foi com quem eu casei, mas também não deu certo. Tive muitos problemas, ele bebia. Ele tinha muitos problemas também, já vinha da família dele, e então nós nunca tivemos um casamento estável, nunca. Tivemos os primeiros meses, mas fora isso, depois as coisas começaram-se a complicar, depois entretanto tive um filho, e as coisas ainda se complicaram mais, porque depois as dificuldades eram muitas. Depois, quanto mais passava o tempo, mais dificuldades, ele bebia, ele trabalhava de noite e chegava a casa de manhã bêbado, todos os dias, e eu tipo, por um ponto final, estava até a prejudicar o meu filho. Entretanto, quando o meu filho começámos a ter problemas, tínhamos problemas no casamento, ele próprio também ficou influenciado, ele acordava-me de noite a falar sozinho, nós estávamos na cama e ele acordava de noite, começava a dizer coisas disparatadas, e eu não sabia o dia da manhã, mas ao mesmo tempo eu disse não. O meu bem-estar e o bem-estar do meu filho estão em primeiro lugar. E então daí, eu, quando ele foi embora, eu, para mim foi um alívio muito grande, a todos os níveis, mesmo psicológico, como estabilidade do meu filho. Na altura em que eu me divorciei, eu estava desempregada, estava pelo fundo de desemprego, pronto, e não era fácil. Nada foi fácil, mas pronto, com o passar do tempo as coisas foram melhorando e entretanto eu arranjei um trabalho, depois mudei de casa, porque saí da casa onde eu estava, com o meu ex-marido, mudei de casa e tive uma administradora de um condomínio que me ofereceu trabalho. Eu andava à procura de trabalho e ela ofereceu-me trabalho. A partir daí comecei, a minha vida começou a ser mais fácil. Entretanto, tive um novo relacionamento. Conheci-o na fanfarra, nós começámos a conversar, conversávamos e assim se foi desenvolvendo uma amizade. Começámos a namorar e, entretanto, juntámos-nos. Não vou dizer que não tinha receios, não tinha medos que algo pudesse acontecer novamente, não é? Mas pronto, as coisas foram fluindo e fomos deixando passar. Essa administradora desse condomínio começou a desistir dos condomínios, eu continuei com eles e, entretanto, abri uma empresa. Inicialmente não foi fácil. Foi muito complicado, a gente temos muitas contas para pagar, muitas coisas para pagar, e depois vem mais uma coisa que a gente não está a contar, e depois existe mais um problema aqui, mais um problema ali, isto não foi fácil. Quando eu conheci a igreja, foi através de uma amiga. Foi um convite de uma amiga, porque eu estava a passar por muitos problemas. Estava a passar por muitos problemas na vida em casa, porque tinha a minha mãe muito doente em minha casa. Foi quando eu ouvi a palavra e começou a interiorizar dentro de mim. os primeiros dias foram muito complicados. Quanto mais eu tentava lutar pela minha mãe, porque ela estava muito mal e os médicos já não tinham esperanças, as coisas tornaram-se mais difíceis. Ela, entretanto, faleceu. Deus deu-me forças para superar a morte da minha mãe, apesar da dor, não é? Porque foi a perda, mas não foi complicado. Eu ganhei essa força, Deus deu-me essa força e a partir daí tudo foi mudando. Depois, com o longo dos propósitos que eu fui fazendo, consegui me libertar, consegui dormir de noite, consegui, a depressão acabou, comecei a transformar. Entretanto, eu comecei a ouvir na igreja a busca do Espírito Santo, que eu teria que ter o Espírito Santo e que todas as outras coisas seriam as acrescentadas após a busca do Espírito Santo, que eu não podia pedir mais nada que não fosse o Espírito Santo. E depois o resto eu sabia que vinha tudo por acréscimo. Então aí eu lutei, perseverei, foi muitas lutas, eu acordava de madrugada e orava. Eu fiz tantas coisas, eu dizia, eu tinha que ser. Então até o dia em que eu recebi, que foi uma paz. A partir daí, tudo mudou, a família mudou, eu tinha um filho que nem sequer queria vir à igreja. Através do Espírito Santo, a mim foi-me dando a sabedoria para eu poder ajudar a ele e a minha família. Graças a Deus, tenho a minha casa, tenho a minha família toda na igreja. Se eu antes era uma pessoa depressiva, uma pessoa com ansiedades, com medos, com inseguranças, uma vida devastada por si só, e com a presença do Espírito Santo, eu hoje sou uma pessoa calma, uma pessoa serena, uma pessoa que se ri, uma pessoa que tem vontade de viver, uma pessoa que dá tudo para poder ajudar os outros, uma pessoa em paz, que não há nada que seja mais gratificante que poder ter paz, poder ter amor, ser uma pessoa abençoada no meu casamento, na minha família, nos meus filhos. O meu filho mais velho nunca mais teve aquelas noites e aquelas ansiedades durante a noite. Graças a Deus, tudo Deus tem vindo a mudar gradualmente. Quanto menos a gente espera, Deus já mudou e já transformou a nossa vida de um dia para o outro. O meu negócio hoje está bem. Eu comecei com 5, 6 condomínios e hoje tenho uma média de 62 condomínios. 62 condomínios com 4 escritórios, uma fábrica. Tudo mudou, Deus transformou tudo, tudo.
1: Olha que testemunho maravilhoso da dona Carla. Depois de tantos anos a sofrer depressões, problemas na família, ela conseguiu avançar na vida, porque o Espírito Santo foi a solução para a vida dela. O Espírito Santo é a solução para a sua vida, para todos os seus problemas, a solução é o Espírito Santo. Hoje, domingo, é dia de você fazer uma escolha de uma nova vida. A Bíblia diz, está escrito na Santa Palavra, que você pode escolher entre o cálice da salvação e você pode escolher entre o cálice da perdição. Você se encontra perdido em seus caminhos, perdido nos seus pensamentos, perdido nas suas emoções. Você é uma pessoa que não tem o poder de decisão sobre si, porque há uma confusão na sua mente e que são tantas vozes na sua cabeça a falar ao mesmo tempo que você se confunde, que você se perde. O que eu quero é que você tome o cálice da salvação. Hoje, domingo, minha amiga, meu amigo, 9 da manhã, aqui no Cenáculo do Funchal, eu vou chamar você aqui na frente do altar para receber o cálice da salvação, o cálice das trevas, o cálice da perdição, o cálice dos espíritos malignos, o cálice da depressão. Você vai deixar para trás. Você vai fazer a escolha certa, o cálice da salvação, que vai mudar a sua vida. A dona Carla, ela fez a escolha certa. Depois de tantos anos no sofrimento, ela percebeu que podia ser feliz. Você também. Você pode ser feliz. Faça a escolha correta. daqui a pouco, às 9 da manhã, aqui no Cenáculo do Funchal, na Ilha da Madeira, você receberá o Cálice da Salvação.
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1: Olha, você que nos assiste nessa manhã de domingo e você está um bocado atrapalhado, você não sabe o que fazer. Nessa manhã, você está cansado, desanimado porque a noite foi terrível. Você não descansou devido ao barulho dos vizinhos, você não descansou devido à preocupação onde estão os seus filhos, onde está o seu marido, onde está a sua esposa. Você está dentro de casa agora com depressão. Pegue o seu telefone e fale conosco na Central SOS. 218-368-008. Nesse momento, nessa manhã, tem ali homens e mulheres de Deus para poder te atender. Aqui na Ilha da Madeira, o pastor Flávio está na Central SOS agora e ele recebeu nomes de pessoas que nos pediram ajuda.
3: É verdade, Bispo, nós estamos aqui na nossa central de atendimento aqui na Ilha da Madeira e já várias pessoas têm ligado para nós, pessoas que precisam urgentemente desabafar, que se veem sozinhas diante das situações difíceis que elas estão a viver, mas nós estamos aqui para dar todo o suporte. Nós temos pessoas dispostas e capazes para ouvir, atender e orar por elas. E por isso, nós já temos ajudado todas as pessoas que têm ligado para nós. Nós temos aqui, por exemplo, o caso da Joana Ramos. Ela nos ligou de Lisboa. Ela pede oração pela sua saúde. Ela tem uma enfermidade nas duas pernas e não consegue ficar de pé por muito tempo. Ela até já foi ao médico, mas o médico não consegue detectar problema nenhum. E diante de uma situação assim que os médicos não têm como ajudar, só o poder da fé através da oração para ajudar. Como também o caso da Janete Lago, que nos ligou do centro do país. Ela pede oração pela sua saúde e pela sua vida espiritual. Ela tem dores constantes nos olhos. Já foi ao médico e os médicos dizem também que não detectam problema nenhum. Como também a senhora Maria Oliveira, que nos ligou da Figueira da Foz. Ela pede oração pela sua mãe que tem Alzheimer. E diante destas situações, que não há ninguém que possa ajudar, como a medicina, como a família que tem problemas, e quando alguém se sente impotente diante dessa situação e não sabe o que fazer, nada melhor do que a oração da intercessão. Deixando os nomes no livro da oração, a oração vai trazer a manifestação do poder de Deus e com certeza trazer a solução para esses problemas. E você, se está nos acompanhar neste momento e está assim nessa situação, você não tem ninguém com quem contar, você não tem ninguém com quem falar, com quem desabafar, nós estamos aqui à sua inteira disposição para lhe ouvir, para orar por você, para lhe ajudar. Nós temos à sua disposição a nossa linha de apoio, que é o número 218-368-008. 218-368-008.
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1: Um Muito obrigado, Pastor Flávio, e também a todos os voluntários que nos ajudam diariamente nesse trabalho de atendimento à senhora, ao senhor que nos assiste. Eu faço novamente o desafio para você fazer a escolha correta, a escolha certa para a sua vida é o Espírito Santo. Você que está afastado da igreja, você que está desviado do caminho de Jesus, você é uma pessoa que tem sida, que tem cancro, você é uma pessoa viciada nas drogas, você é uma pessoa que toda a gente se afasta. As pessoas, ao olharem para si, já logo fazem um pré-julgamento pela sua aparência, pela sua maneira de falar, pela cor da sua pele, pela sua condição econômica. As pessoas te rejeitam. Aqui na Universal, você é bem-vindo. Daqui a pouco, às 9 da manhã, nós vamos oferecer para você o cálice da salvação, o cálice da cura, da libertação, do milagre, da transformação, uma vida nova. A salvação é completa. Rua Doutor Brito Câmara 32, de frente à Rotunda dos Bombeiros Sapadores do Funchal. Traga sua garrafa com água, nós vamos abençoar para você levar para casa, nós vamos orar pela sua família, traga também o álbum de família e nós vamos abençoar a sua casa, tá bem? 9 da manhã, aqui no Cenáculo do Funchal. Entretanto, você pode procurar a Igreja Universal aí na sua localidade, no seu país, na sua cidade. Aceda ao website igrejauniversal.pt e você obtém todas as informações a respeito do nosso trabalho, tá bom? Nós finalizamos o nosso programa de hoje, voltaremos amanhã, segunda-feira, nesse mesmo horário. Deus abençoe a si e a sua família. Fique bem. Uma excelente continuação.
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1: Olá, muito bom dia Madeira, muito bom dia a todas as pessoas que acompanham o nosso querido programa. Hoje domingo na Igreja Universal, você tem uma oportunidade de buscar a Deus em primeiro lugar. E hoje nós estamos a determinar que todos aqueles que têm bebido o cálice de fel, o cálice azedo, o cálice de água suja na sua vida, de maneira que continua com sede, venham beber o cálice do Senhor. Porque está escrito lá no Salmo 116, no versículo 12, que darei ao Senhor por todos os benefícios que me tem feito. Tomarei o cálice da salvação, invocarei o nome do Senhor. E nós vamos invocar nesse domingo, na reunião das 9 horas da manhã aqui no Cenáculo do Funchal, nós vamos invocar o Senhor. Para quê? Vamos invocar o Senhor para quê? Para que você venha deixar de beber dessa doença, de beber dessa destruição familiar, você venha deixar de beber do desespero, beber da miséria, beber da destruição de vida que você tem passado. Essa é a sua oportunidade, porque quem quer, bebe. Quem não quer, deixa passar. E eu não acredito que o senhor e a senhora, quem está a ouvir, queira deixar passar essa oportunidade nas suas vidas, certo? Então aproveite. Nós estamos aqui no Cenáculo do Funchal, na rua Doutor Brito Câmara, número 32, em frente à rotunda dos bombeiros sapadores do Funchal. E você é o nosso convidado todo especial, que muitas pessoas até estão perdidas, né? Talvez você não saiba o que fazer, mas que você, quando chegar aqui, quando você beber desse cálice que nós vamos dar, a sua vida não será a mesma. Você vai sair daqui com paz, você vai sair daqui com alegria verdadeira, você vai sair daqui muito bem. Fique com este intervalo e nós já vamos voltar com o testemunho da senhora Ana Costa. A senhora Ana Costa, que cresceu num ambiente de discussões e agressões físicas, conheceu a igreja bem cedo. Ela foi curada de uma bronquite asmática aos 13 anos. Afastou-se da presença de Deus, casou-se, teve um filho após 6 meses e tudo o que acontecia com seus pais passou a viver. Quer dizer, ela se afastou. E talvez, se você está afastada, você tem hoje essa oportunidade de voltar. Assista a esse intervalo que fala sobre as reuniões de domingo e nós voltamos já seguidamente com o testemunho da senhora Ana Costa.
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3: Conheci o meu marido. Casámos. Entretanto, apareceu-lhe o cancro. Foi uma coisa muito rápida. Quando recebi a notícia do cancro dele, aquilo, eu fiquei sem chão. Meu pai, em maio de 2019, faleceu. E aquilo foi como perder um pilar. E então aí começou o tormento na minha vida. Aí sim, aí que pensei muitas vezes em tirar a minha própria vida. Desde que me conheço, que por gente que eu sempre assisti a discussões com os meus pais, a muitas agressões físicas do meu pai com a minha mãe. E aquilo foi crescendo nesse ambiente, num ambiente de discussão, onde a parte do alimento nunca faltava, mas faltava o amor, faltava o carinho, a compreensão. Eu só me lembro na infância de agressões, muitas agressões. Eu fui crescendo, comecei a envolver-me com amizades, com rapazes que eu sabia que eram errado, e eu não podia fazer assim muita coisa de errada, porque eu na altura ainda estava na casa dos meus pais. Eu tinha para aí uns 19 anos, mais ou menos. Entretanto, conheci a pessoa que está comigo agora e comecei a namorar com ele. Mas eu queria sair de casa, pronto. Queria viver a minha vida. Namorei durante 2 anos, casámos. A vida é passado 6 meses. Tudo aquilo que acontecia na casa da minha mãe transpassou para o meu casamento. Tudo o que era de palavras, tudo o que era de maus tratos de palavras, existiu tudo. Ou seja, aquilo que eu passei com os meus pais, o meu mais velho passou connosco. Ele assistia a tudo. Porque lá está, porque eu tinha um vazio tão grande dentro de mim que nada me preenchia, não era um casamento, não eram os filhos, não era nada. Mas em 2013 eu passei uma situação de cancro com o meu marido. Eu quando recebi a notícia do cancro dele, aquilo eu fiquei sem chão. Ele fez 1 ano de quimioterapia. Ele sempre teve tudo, correu sempre teve tão bem nos tratamentos que na altura, eu, muito sinceramente, eu nem lembrava de Deus. Eu e o meu pai, a gente tínhamos uma relação muito próxima. Apareceu-lhe o cancro. Foi uma coisa muito rápida. Eu acho que chegou 1 ano, desde a descoberta até vários exames e várias idas ao hospital. Eu acho que ainda estava a recuperar do facto de ele ter o cancro quando ele partiu. O meu pai, em maio de 2019, faleceu. E aquilo foi como perder um pilar. Aí sim, aí que pensei muitas vezes em tirar a minha própria vida. Muitas vezes. Não pensei nos meus filhos. Não pensei no meu marido. Eu ouvia a voz do meu pai a chamar-me. Eu olhava, parecia que o via a passar. Tentei o suicídio 2 vezes. Que não se concretizaram, porque das 2 vezes, a minha mãe ligou-me. A minha avó, na altura, estava na igreja. Eu volto à igreja, mesmo no fundo do poço, passado essas 2 tentativas de suicídio, porque eu culpava a Deus pela morte do meu pai. Porque eu não entendia. Se ele estava na igreja, porquê é que ele não foi curado? E eu houve um sábado e passo à porta da igreja e estava o pastor na porta. E eu disse para o meu marido, para aqui, por favor. Entrei e o pastor disse-me assim, olha, na mesma posição que você está sentada, foi a mesma posição que o seu pai se sentou a última vez para falar comigo, em que eu lhe disse, Senhor Francisco, o que é que o senhor prefere, ser salvo ou ser curado? E ele disse-me, pastor, eu quero ser salvo, porque eu sei que se eu for curado, eu sei que me vou afastar novamente. E foram essas palavras que eu olhei para o pastor e eu disse, agora compreendi, pastor. Pronto, e foi a partir daí a minha luta. Foi um lutar contra mim mesmo. Primeiro nós temos que lutar contra nós, contra o nosso sentimento. E depois aí sim, conquistar o resto das coisas. E eu cheguei a uma altura que eu disse, não dá mais. Não consigo sozinha, sozinha já não consigo. Falei com Deus como se estivesse a falar com uma pessoa. Foi quando Ele me disse, não estás sozinha, sempre estive contigo. Então aí foi a minha sensação que eu tive na minha vida. Percebi que o vazio que eu tinha só podia ser preenchido pelo Espírito Santo. Hoje há comunicação. Se houver um problema, a gente senta-se e conversa, não grita, porque lutas a gente não vai deixar de ter, vamos ter sempre lutas, sempre. Mas eu dentro de mim, a paz que eu tenho hoje, essa ninguém me pode tirar. E é isso que me faz eu acordar de manhã, quando abro os olhos, é agradecer a Deus por mais um dia de vida e saber que, independentemente de como vai correr aquele dia, Deus é comigo.
1: Que maravilha, que maravilha. Ouvir testemunhos assim nos enchem a alma, nos enchem o espírito e certamente enche o senhor e a senhora que crê de esperança. Veja que foi quando o pai teve cancro e acabou por morrer que foi o fundo do poço da senhora Ana. Ao ponto de tentar 2 vezes o suicídio, porque não entendia o porquê da morte do seu pai. Ela culpava a Deus até. E talvez seja esse o seu caso. Talvez seja esse o seu caso. Você está a culpar a Deus por algo que aconteceu. Mas na realidade, Deus promete restaurar a vida daqueles que se voltam para Ele. Então volte-se para Deus, volte-se para o Pai, e Ele vai lhe poder ajudar. Se você precisa desse apoio, se precisa dessa ajuda, não hesite. Pegue no telefone e ligue para a nossa linha de apoio SOS. Você pode apontar o contacto 218-368-008 e você pode ter certeza que lá vai ter pessoas que lhe vão atender, que lhe vão compreender, que vão saber como lhe dirigir, como lhe direcionar para que você venha sair dessa situação que você está a viver. Como o caso da senhora Ana Costa. E você viu qual foi o fim dela? Viu qual foi o fim dela? Ao ponto de ela ser preenchida em seu vazio com o Espírito Santo. O Espírito Santo é o que nós mais buscamos. Buscamos todos os dias, mas domingo é aquele dia especial. Nós buscamos o Espírito Santo. Nós buscamos a presença de Deus. E é impossível, quando alguém se derrama diante do Pai, não seja abraçada como um filho. Esteja conosco nesse domingo às 9 da manhã. Aqui no Rua Doutor Brito Câmara, número 32, em frente à Rotunda dos Bombeiros Sapadores do Funchal. Fique com esse intervalo e nós já voltamos.
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4: A senhora Filomena, que está aqui conosco, foi desenganada pelos médicos e ela recebeu uma notícia muito triste, né, dona Filomena?
5: Sim, senhor bispo. Eu, quando entrei na Igreja Universal do Reino de Deus, eu era muito depressiva. Casamento destruído, estava a fase de divórcio, briga em casa. Meu marido arranjava muitos amantes na rua, a gente brigava todos os dias. Tinha uma úrcera cancerosa no estômago, foi a razão que o médico disse que eu tinha 4 meses de vida. Tinha problema na coluna, todos os dias tomava uma injeção. Tinha anemia, não dormia de noite, tomava 30 comprimidos por dia. Uma vida de sofrimento.
4: Então a senhora tinha uma úlcera no estômago que virou um câncer.
5: Câncer, sim.
4: Virou um câncer.
5: Sim.
4: E os médicos disseram que a senhora teria quatro meses de vida.
5: Sim.
4: Quer dizer, além desse problema que era o mais grave, problema de saúde, a senhora tinha outros problemas também?
5: Outros problemas, sim, em casa com meu marido. Briga todos os dias, não havia paz.
4: Tomava 30 comprimidos por dia?
5: Por dia, sim. E não dormia à noite.
4: Quando os médicos disseram que a senhora tinha 4 meses de vida, eles falaram para a senhora ou para a família?
5: Para mim. O médico é que me disse que meu problema não tinha solução, tinha 4 meses de vida.
4: E naquela hora, ao ouvir essa notícia, como é que a senhora reagiu?
5: Eu fui muito embaixo. Só pensei nos meus filhos.
4: Quer dizer, nem pensava na senhora, pensava nos filhos.
5: Pensei nos meus filhos, coitados. Quantos? Que era inocente.
4: Quantos filhos?
5: Três.
4: Três filhos. Quer dizer, a senhora saiu do consultório atordoada?
5: Sim, saí a chorar, desesperada.
4: E já estava...
5: Porque já tinha problemas em casa com meu marido. A gente brigava todos os dias, partia tudo em casa.
4: E a senhora já estava com depressão, né, dona Filomena?
5: Sim, tinha uma depressão. Muito grande, muito grande. Problemas do casamento, não é? Então isso afetou a minha vida completamente.
4: E viu pensamentos de morrer? A senhora pensou assim, bom, já que eu não tenho mais jeito, eu acabo logo com a minha vida. Chegou a pensar?
5: Sim, eu não tinha vontade de viver, mas eu pensava era nos meus filhos.
4: Bem, foi assim que a senhora chegou ao Universal?
5: Foi assim, senhor bispo.
4: Foi convidada por alguém ou assistiu um programa?
5: Eu vi no programa na rádio.
4: Ouviu na rádio.
5: Bom, eu já tinha andado muitos bruxos, gastei muito dinheiro. Nesse momento que eu vi o programa, eu disse assim: meu Deus, eu estou tão cansada desta vida, é a última porta que eu vou entrar. Se realmente isso é verdade, é a última porta que eu vou entrar.
4: Valeu a pena?
5: Valeu a pena, fiz os correntes de libertação.
4: E o câncer?
5: Desapareceu completamente.
4: Não tem mais o câncer no estômago?
5: Não tem nada, hoje tenho saúde, sou feliz, tenho paz. A melhor coisa do mundo, Espírito Santo. Eu sou uma pessoa feliz.
4: E a senhora toma os 30 comprimidos ainda?
5: Já não tomo, senhor bispo.
4: As brigas acabaram?
5: Acabaram.
4: Quer dizer que a senhora que estava com os dias de vida contados, teria só 4 meses de vida pela frente, a senhora foi totalmente curada?
5: Curada, dos problemas todos.
4: Curada da depressão também?
5: Depressão, anemia, problema da coluna. Também tenho um filho que era asmático durante 10 anos. Só depois que nós entramos na Igreja Universal que o meu filho ficou curado também.
4: Perfeito. Quer dizer, a senhora só recebeu coisas boas na
5: coisas
4: sua vida.
5: Coisas boas que o Senhor Jesus me deu.
6: Qual o nome da senhora?
7: Margarida.
6: Dona Margarida, a senhora chegou ao limite do sofrimento, não é?
7: É verdade, Senhor Bispo.
6: Qual o problema da senhora? Qual o sofrimento?
7: Senhor Bispo, eu desde criança, eu já na escola vinha a sofrer porque a minha professora era bastante má, agressiva mesmo. Ela batia muito nos alunos e eu fui uma miúda que acabei por ficar com medo da professora. Eu fiquei com um bloqueio tal que eu não conseguia fazer as contas. Eu levei tanta porrada, que eu não fui capaz já de ir para casa sozinha.
6: Como é que foi a sua vida?
7: Acabei por ficar com raiva das pessoas, angustiada. Comecei a ficar com medo de tudo. Não me sentia bem de maneira nenhuma. Com a continuação da idade a ir avançando, comecei a ficar doente e ao médico, mas os médicos não encontravam problema se algum que se justificasse. Minha idade avançou, daí me tornei uma pessoa rebelde, agressiva, muito nervosa. Era aquela Margarida que não acreditava. Aprendeu a desenvencilhar sozinha. Chegou um ponto dela...
6: Então, a senhora passou a ter depressão.
7: Acabei por ter depressão. Com o tempo, com toda esta situação, acabei com o acumular da vida, acabei de ter depressão. A depressão aconteceu na minha segunda filha. Depois de ter a criança, aí que eu entrei mesmo em depressão. Porque durante o tempo todo, eu ia nos médicos, eu ficava com baixa. Ia levando. A depressão estava. Quando o meu marido trabalhava por turnos, eu trabalhava. Eu tinha a criança pequenina, tinha o miúdo na escola. Todo o tempo, toda a situação da vida levou-me então a uma depressão profunda, Senhor Bispo. Foi aí que eu caí de

0: para sustentar, e aí me segurou. Foi então nessa depressão que eu tive que entregar a minha filha, fiquei de cama uma semana. A minha filha ficou coisa de 15 a um mês na casa da minha colega de trabalho.
1: Quer dizer, a senhora não tinha capacidade de cuidar da própria filha?
0: Nada, uhum. Senhor Bispo, eu não fui. Eu para fazer também o tratamento da depressão, tinha que ir à cama.
1: Então a sua família estava dessa maneira. Com depressão, a senhora não podia cuidar da própria filha?
0: Não.
1: Que ficou aos cuidados dos outros. Então a situação estava grave, não estava nada bem?
0: Nada mesmo, Senhor Bispo. Por isso é que a depressão acabou mesmo por ser profunda. Porque enquanto eu tinha depressão e tomava bastante medicação, eu ia levando. Chegou um ponto que fui mesmo abaixo. Tiveram que me levar para o médico, porque eu já não tinha forças para ir. O médico passou-me uma baixa para eu ter que estar na cama mesmo. Tive uma semana na cama, mesmo a dormir. Tinha uma irmã que fazia o comer e ajudava com o meu marido, com o meu filho mais velho, porque a menina estava na casa da minha colega. Fiz coisa de uma semana mesmo ali a dormir. Fui trabalhar. Passado um mês e pouco, foi então aí que uma colega de trabalho me fez o convite. O Senhor Bispo, já tinha corrido bruxas. Entrei na igreja. Não era nada daquilo que eu estava habituada. Comecei a fazer então o tratamento que se faz na igreja. Fiz da saúde, fiz de libertação. E comecei a buscar o Espírito Santo ao domingo. Quando dei por mim, eu já não estava a tomar a medicação para a depressão. Esqueci mesmo por completo. Fui curada completamente da depressão, Senhor Bispo.
1: Como é que está a sua vida hoje?
0: Hoje estou plenamente, graças a Deus, nunca mais tomei um comprimido sequer para a depressão.
1: Além da depressão, o que mais Deus fez na vida da senhora?
0: Deu-me o bem maior, foi o Espírito Santo.
1: E com o Espírito Santo, o que veio para a senhora?
0: Força, capacidade, alegria, amor pelas almas, coisa que nós contamos no mundo, a gente não tem. Mas desde o momento que a gente recebe o Espírito Santo, aí sim, fica tudo para trás e vamos lá. Jesus deu-me o melhor desta terra.
1: Deus abençoe a senhora.
2: Todo aquele que vem a mim e ouve as minhas palavras e as pratica, eu vos mostrarei a quem é semelhante. É semelhante a um homem que, edificando a casa, cavou, abriu profunda vala e lançou o alicerce sobre a rocha. E, vindo a enchente, arrojou-se o rio contra aquela casa e não a pôde abalar, por ter sido bem construída. Esse é o pão nosso de cada dia de hoje. Todos nós estamos edificados numa casa, a nossa vida. O principal de uma casa é o alicerce e o que vai sustentá-la quando ela se erguer. O Senhor Jesus compara essa etapa importante da construção ao praticar as suas palavras. Praticar a palavra de Deus é alicerçar a sua vida sobre a rocha. É garantir que você não é abalado pelas dificuldades da vida. Daí a importância de nós buscarmos a Deus e buscarmos estar alicerçados na palavra de Deus. Então, você pode entender no pão nosso de hoje que deve obedecer à palavra em que você tem meditado. Se você fizer isso, então você vai ter o gozo na alma de agradar o Pai. Ficamos aqui nesse nosso programa e nós voltamos segunda-feira com toda a fé, com toda a alegria. Fique com essa canção.

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1: As associações madeirenses ligadas à comunidade venezuelana estão a recolher bens essenciais em diversos pontos da ilha até a quarta-feira, que serão enviados na sexta-feira para aquele país atingido recentemente por dois fortes sismos. Além dos vários pontos de recolha espalhados por vários concelhos da região, cerca de 10 voluntários estiveram no dia de ontem a recolher bens essenciais na Praça Colombo, no centro do Funchal. Em declarações à agência Lusa, a presidente da Associação da Comunidade de Imigrantes Venezuelanos de Madeira, VNEC, explicou que o local já estava autorizado para um encontro relacionado com os presos políticos no país. No entanto, com os dois fortes sismos que atingiram o país na quarta-feira, foi decidido mudar o objetivo da iniciativa e recolher bens essenciais para a população na Venezuela. A Venacom diz ter pontos de recolha no Funchal, em Machico, Ribeira Brava e Seixal. Segundo Ana Cristina Monteiro, as pessoas estão a entregar principalmente medicamentos, produtos de higiene e alimentos. Mais de 80% da comunidade portuguesa na Venezuela é originária da Madeira. Segundo o governo português, cerca de 220 mil pessoas estavam registadas nos serviços consulares na Venezuela em novembro do ano passado, mas este número não inclui os lusodescendentes, pelo que as autoridades calculam que a dimensão da comunidade seja bastante superior, tendo em conta que o registro consular não é obrigatório. Fontes da própria comunidade estimam que o número, incluindo os lusodescendentes, possa rondar 1,2 milhões de pessoas. Números oficiais de ontem à noite davam conta de cerca de 1.500 mortos, entre eles cerca de meia centena de portugueses, entre os cerca de 50 mil desaparecidos ou incontactáveis, estavam ontem à noite 87 portugueses. O mercado imobiliário da Madeira registou um forte abrandamento no primeiro trimestre deste ano, com a venda de alojamentos a cair 25,6% face ao mesmo período do ano passado e 21,3% em relação ao trimestre anterior. O recuo foi particularmente expressivo no segmento da habitação nova, cujas transações caíram 56,4% em termos homólogos e 41,1% face aos últimos três meses do ano passado, segundo os dados divulgados pela Direção Regional de Estatística. Entre janeiro e março foram transacionados 665 alojamentos na região, menos 229 do que no trimestre anterior e menos 229 face ao mesmo período de 2025. Do total dos imóveis vendidos, 543 correspondiam a alojamentos existentes, representando 81,7% das transações, enquanto apenas 122 eram habitações novas. As famílias residentes da Madeira continuaram a representar a maior fatia do mercado habitacional regional. No período em análise, adquiriram 554 alojamentos para habitação, menos 20,6% do que no trimestre anterior e menos 24,6% em comparação com o mesmo trimestre do ano passado. Em valor, estas operações atingiram 178,9 milhões de euros, refletindo uma redução de 20,9% face ao final de 2025 e de 15,7% em termos homólogos.
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1: As associações madeirenses ligadas à comunidade venezuelana estão a recolher bens essenciais em diversos pontos da ilha até a quarta-feira, que serão enviados na sexta-feira para aquele país atingido recentemente por dois fortes sismos. Além dos vários pontos de recolha espalhados por vários concelhos da região, cerca de 10 voluntários estiveram no dia de ontem a recolher bens essenciais na Praça Colombo, no centro do Funchal. Em declarações à agência Lusa, a presidente da Associação da Comunidade de Imigrantes Venezuelanos de Madeira, VENECOM, explicou que o local já estava autorizado para um encontro relacionado com os presos políticos no país. No entanto, com os dois fortes sismos que atingiram o país na quarta-feira, foi decidido mudar o objetivo da iniciativa e recolher bens essenciais para a população na Venezuela. A VENECOM diz ter pontos de recolha no Funchal, em Machico, Ribeira Brava e Seixal. Segundo Ana Cristina Monteiro, as pessoas estão a entregar principalmente medicamentos, produtos de higiene e alimentos. Mais de 80% da comunidade portuguesa na Venezuela é originária da Madeira. Segundo o governo português, cerca de 220 mil pessoas estavam registadas nos serviços consulares na Venezuela em novembro do ano passado, mas este número não inclui os lusodescendentes, pelo que as autoridades calculam que a dimensão da comunidade seja bastante superior, tendo em conta que o registro consular não é obrigatório. Fontes da própria comunidade estimam que o número, incluindo os lusodescendentes, possa rondar 1,2 milhões de pessoas. Números oficiais de ontem à noite davam conta de cerca de 1.500 mortos, entre eles cerca de meia centena de portugueses, entre os cerca de 50 mil desaparecidos ou incontactáveis, estavam ontem à noite 87 portugueses. O mercado imobiliário da Madeira registou um forte abrandamento no primeiro trimestre deste ano, com a venda de alojamentos a cair 25,6% face ao mesmo período do ano passado e 21,3% em relação ao trimestre anterior. O recuo foi particularmente expressivo no segmento da habitação nova, cujas transações caíram 56,4% em termos homólogos e 41,1% face aos últimos três meses do ano passado, segundo os dados divulgados pela Direção Regional de Estatística. Entre janeiro e março foram transacionados 665 alojamentos na região, menos 229 do que no trimestre anterior e menos 229 face ao mesmo período de 2025. Do total dos imóveis vendidos, 543 correspondiam a alojamentos existentes, representando 81,7% das transações, enquanto apenas 122 eram habitações novas. As famílias residentes da Madeira continuaram a representar a maior fatia do mercado habitacional regional. No período em análise, adquiriram 554 alojamentos para habitação, menos 20,6% do que no trimestre anterior e menos 24,6% em comparação com o mesmo trimestre do ano passado. Em valor, estas operações atingiram 178,9 milhões de euros, refletindo uma redução de 20,9% face ao final de 2025 e de 15,7% em termos homólogos.
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0: Cordialíssimas saudações, votos renovados de uma excelente tarde a todos os nossos caros ouvintes na Ilha da Madeira, Porto Santo, Açores, Portugal Continental. E claro, um grande abraço a todo o vasto auditório que nos ouve nos quatro cantinhos do mundo. Sejam todos muito bem-vindos a mais uma tarde especial aqui nas vossas Rádios Madeira. E durante toda a tarde estaremos na sintonia das melhores rádios. Desde os estúdios da Rádio Festival 98.4 FM, a Rádio do Concelho da Ribeira Brava, em simultâneo com a Rádio Sol 103.7 FM, a Rádio do Concelho da Ponta do Sol. Também estamos em simultâneo com a Rádio Zarco 89.6 FM, a Rádio do Concelho de Machico. E por fim, também em simultâneo com a Rádio Palmeira, 96.1 FM, a Rádio do Concelho de Santa Cruz. E hoje, como acontece todos os dias, é dia de festa, é dia de partilha, é dia de amizade, porque está a começar o seu, o nosso, o vosso programa de música pedida. Como acontece todos os dias, de segunda a segunda-feira, durante as próximas 4 horas, vamos estar juntinhos, em sintonia, a criar uma verdadeira festa no ar. Aqui quem faz a escolha é todos vocês, caros ouvintes. São vocês que decidem, que pedem, que oferecem aquela música, aquela pessoa especial que dedica uma canção ao seu familiar, ao seu amigo, ao seu vizinho e, por que não, ao seu colega de trabalho ou até mesmo a si próprio, porque, afinal de contas, todos nós merecemos um miminho especial, um miminho musical nesta tarde de muita boa disposição. E sabem o que é bonito neste programa? É que cada pedido musical traz uma história, uma memória, um pedacinho de vida. Há quem ofereça uma música de parabéns a um familiar que faz anos. Há quem dedique uma música à sua mãe que está sempre a ouvir a rádio na cozinha. E há quem também peça um fadinho para matar as saudades do passado. E há até quem escolha aquela música que dançou pela primeira vez numa outra ocasião especial. Aqui todas as músicas têm um coração por trás. E é por isso que torna a música pedida tão especial. Por isso mesmo estamos aqui, para que vocês tenham uma tarde maravilhosa na nossa companhia, que se divirtam, que passem 4 horinhas muito divertidas. E como podem participar? Muito simples, pode ligar para a nossa linha telefónica, enviar também a sua mensagem para as redes sociais da nossa rádio ou das nossas rádios, ou até mesmo passar aqui pelos estúdios da Rádio Festival. Queremos ouvir a sua voz, a sua história, a sua dedicatória, porque este programa só faz sentido com a participação de todos. Tudo dito, vamos iniciar o seu, o nosso programa de música pedida.
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0: E neste domingo temos uma amiga ouvinte que hoje está a celebrar o seu aniversário. Por isso mesmo, convidamos a todos os nossos ouvintes e amigos a cantarmos todos juntinhos os parabéns.

A Maria Amália Freitas Frutado Sousa, uma grande salva de palmas. Ela que neste domingo está a celebrar as suas 67 primaveras. Ela que reside no caminho da Cal Porto da Cruz e ao longo desta tarde irá receber muita música, os parabéns dos seus amigos e também dos seus familiares. E para abrir esta tarde musical, vamos convidar Jorge Ferreira para cantar para a Maria Amália este Parabéns, Parabéns.

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5: Estamos no caminho da Gal Porto da Cruz, a grande festa de aniversário da nossa amiga Maria Amália Freitas Furtado Souza, que hoje está a celebrar os seus 67 aninhos. Continua a receber os parabéns, também continua a receber nesta tarde de domingo os parabéns dos seus amigos, familiares que, sem dúvida, não se esqueceram desta data tão especial na sua vida. A música é chegar por parte de seu amado esposo, Francisco Marques Souza, e também por parte dos seus filhos, filhas, genros, noras, netos e neta, todos a felicitar a Maria Amália com um grande beijinho, votos de um dia muito feliz, cheio de muito amor e também cheio de muita alegria. Continuamos em França na grande festa de aniversário da Carla Brito Santos, que está a celebrar as suas 35 primaveras. Ela que é do Castelégio, mas está atualmente a residir em França. Está a receber a música e os parabéns de seu amado esposo, Manuel Santos, seus filhos Duarte Brito Santos, Reinaldo Brito Santos, sua filha Leandra Brito Santos, seus pais Emanuel Brito e Fátima Brito, e também os parabéns de seus irmãos, irmãs, cunhados e cunhadas, sobrinhos e sobrinhas presentes e ausentes. Os parabéns também a chegar por parte de seus sogros, o Manuel Santos, Gilda Santos, cunhados, cunhadas, sobrinhos e sobrinhas presentes e ausentes. Todos a felicitar a Carla Brito com um grande beijinho, votos de um feliz aniversário!

Continuamos na maravilhosa festa de aniversário da Maria Amália Freitas Frutado Sousa, que hoje está a celebrar os seus 67 aninhos. Ela que reside no Caminho da Cal, Porto da Cruz. Continua a receber a música e os parabéns de todos os seus amigos que se reuniram neste dia tão especial na sua vida. A música por parte de seu amado esposo, Francisco Marques Sousa, e também por parte de seus filhos, filhas, genros, noras, netos e neta, todos a felicitar a Maria Amália com um grande beijinho, votos de um dia muito, muito feliz, cheio de muita boa música, cheio de muita alegria e muita felicidade. Continuamos em França na grande festa de aniversário da Carla Brito Santos, que está a celebrar as suas 35 primaveras. Ela que é do Castelégio, mas está atualmente a residir em França. Está a receber a música e os parabéns de seu amado esposo, Manuel Santos, seus filhos, Duarte Brito Santos, Reinaldo Brito Santos, sua filha Leandra Brito Santos, seus pais Emanuel Brito e Fátima Brito, e também os parabéns de seus irmãos, irmãs, cunhados e cunhadas, sobrinhos e sobrinhas presentes e ausentes. Os parabéns também a chegar por parte de seus sogros, o Manuel Santos, Gilda Santos, cunhados, cunhadas, sobrinhos e sobrinhas presentes e ausentes. Todos a felicitar a Carla Brito com um grande beijinho, votos de um feliz aniversário.

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5: Voltamos até o caminho da Cal, Porto da Cruz, à maravilhosa festa de aniversário da Maria Amália Freitas Frutado Sousa, que hoje está a celebrar as suas 67 primaveras. Está reunida com todos os seus amigos, com todos os seus familiares a celebrar com muita felicidade este dia tão especial na sua vida. E continua a receber os parabéns com muito amor, muito carinho do seu amado esposo, Francisco Marques Sousa, e também de seus filhos, filhas, genros, noras, netos e neta, todos a felicitar a Maria Amália com um grande beijinho, com um grande abraço, votos de um dia muito, muito feliz. Continuamos em França, na grande festa de aniversário da Carla Brito Santos, que está a celebrar as suas 35 primaveras, ela que é do Castelégio, mas está atualmente a residir em França. Está a receber a música e os parabéns de seu amado esposo, Manuel Santos, seus filhos, Duarte Brito Santos, Reinaldo Brito Santos, sua filha Leandra Brito Santos, seus pais Emanuel Brito e Fátima Brito, e também os parabéns de seus irmãos, irmãs, cunhados e cunhadas, sobrinhos e sobrinhas presentes e ausentes. Os parabéns também a chegar por parte de seus sogros, o Manuel Santos, Gilda Santos, cunhados, cunhadas, sobrinhos e sobrinhas presentes e ausentes. Todos a felicitar a Carla Brito com um grande beijinho, votos de um feliz aniversário.

Continuamos na maravilhosa festa de aniversário da Maria Amália Freitas Furtado Sousa, que hoje está a celebrar os seus 67 aninhos. Ela que reside no Caminho da Cal, Porto da Cruz. Continua a receber a música e os parabéns de todos os seus amigos que se reuniram neste dia tão especial na sua vida. A música por parte de seu amado esposo, Francisco Marques Sousa, e também por parte de seus filhos, filhas, genros, noras, netos e neta, todos a felicitar a Maria Amália com um grande beijinho, votos de um dia muito, muito feliz, cheio de muita boa música, cheio de muita alegria e muita felicidade. Continuamos em França na grande festa de aniversário da Carla Brito Santos, que está a celebrar as suas 35 primaveras. Ela que é do Castelégio, mas está atualmente a residir em França. Está a receber a música e os parabéns de seu amado esposo, Manuel Santos, seus filhos, Duarte Brito Santos, Reinaldo Brito Santos, sua filha Leandra Brito Santos, seus pais Emanuel Brito e Fátima Brito, e também os parabéns de seus irmãos, irmãs, cunhados e cunhadas, sobrinhos e sobrinhas presentes e ausentes. Os parabéns também a chegar por parte de seus sogros, o Manuel Santos, Gilda Santos, cunhados, cunhadas, sobrinhos e sobrinhas presentes e ausentes. Todos a felicitar a Carla Brito com um grande beijinho, votos de um feliz aniversário.

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1: Estamos no caminho da Gal Porto da Cruz, a grande festa de aniversário da nossa amiga Maria Amália Freitas Furtado Souza, que hoje está a celebrar os seus 67 aninhos. Continua a receber os parabéns, também continua a receber nesta tarde de domingo os parabéns dos seus amigos, familiares que, sem dúvida, não se esqueceram desta data tão especial na sua vida. A música a chegar por parte de seu amado esposo, Francisco Marques Souza, e também por parte dos seus filhos, filhas, genros, noras, netos e neta, todos a felicitar a Maria Amália com um grande beijinho, votos de um dia muito feliz, cheio de muito amor e também cheio de muita alegria. Continuamos em França na grande festa de aniversário da Carla Brito Santos, que está a celebrar as suas 35 primaveras, ela que é do Castelégio, mas está atualmente a residir em França. Está a receber a música e os parabéns de seu amado esposo, Manuel Santos, seus filhos Duarte Brito Santos, Reinaldo Brito Santos, sua filha Leandra Brito Santos, seus pais Emanuel Brito e Fátima Brito, e também os parabéns de seus irmãos, irmãs, cunhados e cunhadas, sobrinhos e sobrinhas presentes e ausentes. Os parabéns também a chegar por parte de seus sogros, o Manuel Santos, Gilda Santos, cunhados, cunhadas, sobrinhos e sobrinhas presentes e ausentes. Todos a felicitar a Carla Brito com um grande beijinho, votos de um feliz aniversário.

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4: E ao longo destes dias, nas nossas emissões de Música Pedida, continuamos a dar boa música. Continuamos, pois, com o João Quintino a nos dar baile, a nos dar boa música com novos temas musicais. E agora vem aí mais uma nova música de João Quintino.

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1: E pronto, meus amigos, chegamos ao término desta primeira hora deste nosso programa de hoje, de Música Pedida. Já sabem, logo a seguir às 14 horas, voltamos com mais 60 minutos de muita boa música, muita alegria, boa disposição. Queremos uma vez mais enviar aquele grande abraço a todos aqueles que nos escutam, quer através da Rádio Festival, quer através da Rádio Sol, Zarco ou Palmeira. Um grande abraço também a todos aqueles que nos ouvem através das várias plataformas digitais. Um grande abraço a todos vocês. Votos de uma excelente tarde.

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4: Estamos nesta segunda hora do seu programa de música pedida. Já sabe, vamos juntinhos, lado a lado, eu e você, até bem pertinho, às 17 horas. Lembrar que estamos em vídeo live nas páginas oficiais de Facebook, das nossas rádios, e queríamos desde já enviar um caloroso abraço a todos aqueles que estão na nossa companhia. Boa tarde a todos, divirtam-se, este é o seu programa favorito de música pedida.
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4: Voltamos até o caminho da Cal, Porto da Cruz, a maravilhosa festa de aniversário da Maria Amália Freitas Frutado Sousa, que hoje está a celebrar as suas 67 primaveras. Está reunida com todos os seus amigos, com todos os seus familiares, a celebrar com muita felicidade este dia tão especial na sua vida. E continua a receber os parabéns com muito amor, muito carinho do seu amado esposo, Francisco Marques Sousa, e também de seus filhos, filhas, genros, noras, netos e neta. Todos a felicitar a Maria Amália com um grande beijinho, com um grande abraço, votos de um dia muito, muito feliz. Continuamos em França, na grande festa de aniversário da Carla Brito Santos, que está a celebrar as suas 35 primaveras. Ela que é do Castelégio, mas está atualmente a residir em França. Está a receber a música e os parabéns de seu amado esposo, Manuel Santos, seus filhos, Duarte Brito Santos, Reinaldo Brito Santos, sua filha Leandra Brito Santos, seus pais, Emanuel Brito e Fátima Brito, e também os parabéns de seus irmãos, irmãs, cunhados e cunhadas, sobrinhos e sobrinhas presentes e ausentes. Os parabéns também a chegar por parte de seus sogros, o Manuel Santos, Gilda Santos, cunhados, cunhadas, sobrinhos e sobrinhas presentes e ausentes. Todos a felicitar a Carla Brito com um grande beijinho, votos de um feliz aniversário.

Continuamos na maravilhosa festa de aniversário da Maria Amália Freitas Frutado Sousa, que hoje está a celebrar os seus 67 aninhos. Ela que reside no Caminho da Cal, Porto da Cruz. Continua a receber a música e os parabéns de todos os seus amigos que se reuniram neste dia tão especial na sua vida. A música por parte de seu amado esposo, Francisco Marques Sousa, e também por parte de seus filhos, filhas, genros, noras, netos e neta, todos a felicitar a Maria Amália com um grande beijinho, votos de um dia muito, muito feliz, cheio de muita boa música, cheio de muita alegria e muita felicidade. Continuamos em França na grande festa de aniversário da Carla Brito Santos, que está a celebrar as suas 35 primaveras, ela que é do Castelejo, mas está atualmente a residir em França. Está a receber a música e os parabéns de seu amado esposo, Manuel Santos, seus filhos, Duarte Brito Santos, Reinaldo Brito Santos, sua filha Leandra Brito Santos, seus pais Emanuel Brito e Fátima Brito, e também os parabéns de seus irmãos, irmãs, cunhados e cunhadas, sobrinhos e sobrinhas presentes e ausentes. Os parabéns também a chegar por parte de seus sogros, o Manuel Santos, Gilda Santos, cunhados, cunhadas, sobrinhos e sobrinhas presentes e ausentes. Todos a felicitar a Carla Brito com um grande beijinho, votos de um feliz aniversário.

Estamos no caminho da Gal Porto da Cruz, a grande festa de aniversário da nossa amiga Maria Amália Freitas Furtado Souza, que hoje está a celebrar os seus 67 aninhos. Continua a receber os parabéns, também continua a receber nesta tarde de domingo os parabéns dos seus amigos, familiares que, sem dúvida, não se esqueceram desta data tão especial na sua vida. A música a chegar por parte de seu amado esposo, Francisco Marques Souza, e também por parte dos seus filhos, filhas, genros, noras, netos e neta, todos a felicitar a Maria Amália com um grande beijinho, votos de um dia muito feliz, cheio de muito amor e também cheio de muita alegria. Continuamos em França na grande festa de aniversário da Carla Brito Santos, que está a celebrar as suas 35 primaveras. Ela que é do Castelégio, mas está atualmente a residir em França. Está a receber a música e os parabéns de seu amado esposo, Manuel Santos, seus filhos Duarte Brito Santos, Reinaldo Brito Santos, sua filha Leandra Brito Santos, seus pais Emanuel Brito e Fátima Brito, e também os parabéns de seus irmãos, irmãs, cunhados e cunhadas, sobrinhos e sobrinhas presentes e ausentes. Os parabéns também a chegar por parte de seus sogros, o Manuel Santos, Gilda Santos, cunhados, cunhadas, sobrinhos e sobrinhas presentes e ausentes. Todos a felicitar a Carla Brito com um grande beijinho, votos de um feliz aniversário.

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5: Continuamos na maravilhosa festa de aniversário da Maria Amália Freitas Frutado Sousa, que hoje está a celebrar os seus 67 aninhos. Ela que reside no Caminho da Cal, Porto da Cruz. Continua a receber a música e os parabéns de todos os seus amigos que se reuniram neste dia tão especial na sua vida. A música por parte de seu amado esposo, Francisco Marques Sousa, e também por parte de seus filhos, filhas, genros, noras, netos e neta, todos a felicitar a Maria Amália com um grande beijinho, votos de um dia muito, muito feliz, cheio de muita boa música, cheio de muita alegria e muita felicidade. Continuamos em França, na grande festa de aniversário da Carla Brito Santos, que está a celebrar as suas 35 primaveras, ela que é do Castelégio, mas está atualmente a residir em França. Está a receber a música e os parabéns de seu amado esposo, Manuel Santos, seus filhos, Duarte Brito Santos, Reinaldo Brito Santos, sua filha Leandra Brito Santos, seus pais Emanuel Brito e Fátima Brito, e também os parabéns de seus irmãos, irmãs, cunhados e cunhadas, sobrinhos e sobrinhas presentes e ausentes. Os parabéns também a chegar por parte de seus sogros, o Manuel Santos, Gilda Santos, cunhados, cunhadas, sobrinhos e sobrinhas presentes e ausentes. Todos a felicitar a Carla Brito com um grande beijinho, votos de um feliz aniversário.

Voltamos até o caminho da Cal, Porto da Cruz, à maravilhosa festa de aniversário da Maria Amália Freitas Frutado Sousa, que hoje está a celebrar as suas 67 primaveras. Está reunida com todos os seus amigos, com todos os seus familiares, a celebrar com muita felicidade este dia tão especial na sua vida. E continua a receber os parabéns com muito amor, muito carinho do seu amado esposo Francisco Marques Sousa e também de seus filhos, filhas, genros, noras, netos e neta. Todos a felicitar a Maria Amália com um grande beijinho, com um grande abraço, votos de um dia muito, muito feliz. Continuamos em França na grande festa de aniversário da Carla Brito Santos, que está a celebrar as suas 35 primaveras. Ela que é do Castelégio, mas está atualmente a residir em França. Está a receber a música e os parabéns de seu amado esposo, uma Manuel Santos, seus filhos Duarte Brito Santos, Reinaldo Brito Santos, sua filha Leandra Brito Santos, seus pais Emanuel Brito e Fátima Brito e também os parabéns de seus irmãos, irmãs, cunhados e cunhadas, sobrinhos e sobrinhas presentes e ausentes. Os parabéns também a chegar por parte de seus sogros, o Manuel Santos, Gilda Santos, cunhados, cunhadas, sobrinhos e sobrinhas presentes e ausentes. Todos a felicitar a Carla Brito com um grande beijinho, votos de um feliz aniversário!

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3: E continuamos com o seu programa favorito de música pedida, que acontece de segunda à segunda-feira nas suas rádios Madeira, entre as 13 e as 17 horas. Fique desse lado, continue a se divertir, esperando sempre que estejam a ter uma excelente tarde na nossa companhia.
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3: Estamos no caminho da Gal Porto da Cruz, a grande festa de aniversário da nossa amiga Maria Amália Freitas Furtado Souza, que hoje está a celebrar os seus 67 aninhos. Continua a receber os parabéns, também continua a receber nesta tarde de domingo os parabéns dos seus amigos, familiares que, sem dúvida, não se esqueceram desta data tão especial na sua vida. A música é chegar por parte de seu amado esposo, Francisco Marques Souza, e também por parte dos seus filhos, filhas, genros, noras, netos e neta, todos a felicitar a Maria Amália com um grande beijinho, votos de um dia muito feliz, cheio de muito amor e também cheio de muita alegria. Continuamos em França na grande festa de aniversário da Carla Brito Santos, que está a celebrar as suas 35 primaveras. Ela que é do Castelégio, mas está atualmente a residir em França. Está a receber a música e os parabéns de seu amado esposo, Manuel Santos, seus filhos Duarte Brito Santos, Reinaldo Brito Santos, sua filha Leandra Brito Santos, seus pais Emanuel Brito e Fátima Brito, e também os parabéns de seus irmãos, irmãs, cunhados e cunhadas, sobrinhos e sobrinhas presentes e ausentes. Os parabéns também a chegar por parte de seus sogros, o Manuel Santos, Gilda Santos, cunhados, cunhadas, sobrinhos e sobrinhas presentes e ausentes. Todos a felicitar a Carla Brito com um grande beijinho, votos de um feliz aniversário.

Continuamos na maravilhosa festa de aniversário da Maria Amália Freitas Frutado Sousa, que hoje está a celebrar os seus 67 aninhos. Ela que reside no Caminho da Cal, Porto da Cruz. Continua a receber a música e os parabéns de todos os seus amigos que se reuniram neste dia tão especial na sua vida. A música por parte de seu amado esposo, Francisco Marques Sousa, e também por parte de seus filhos, filhas, genros, noras, netos e neta, todos a felicitar a Maria Amália com um grande beijinho, votos de um dia muito, muito feliz, cheio de muita boa música, cheio de muita alegria e muita felicidade. Continuamos em França na grande festa de aniversário da Carla Brito Santos, que está a celebrar as suas 35 primaveras, ela que é do Castelégio, mas está atualmente a residir em França. Está a receber a música e os parabéns de seu amado esposo, Manuel Santos, seus filhos, Duarte Brito Santos, Reinaldo Brito Santos, sua filha Leandra Brito Santos, seus pais Emanuel Brito e Fátima Brito, e também os parabéns de seus irmãos, irmãs, cunhados e cunhadas, sobrinhos e sobrinhas presentes e ausentes. Os parabéns também a chegar por parte de seus sogros, o Manuel Santos, Gilda Santos, cunhados, cunhadas, sobrinhos e sobrinhas presentes e ausentes. Todos a felicitar a Carla Brito com um grande beijinho, votos de um feliz aniversário.

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5: Estamos já nos agradecimentos na grande festa de aniversário da Maria Amália Freitas Frutado Sousa, que hoje está a celebrar os seus 67 aninhos. Ela que reside no Caminho da Cal, Porto da Cruz. Está a agradecer a todos aqueles seus amigos e familiares que celebraram do seu aniversário, especialmente a seu amado esposo, Francisco Marques Sousa, e também um agradecimento muito especial a seus filhos, filhas, genros, noras, netos e neta. Agradeço a música, agradeço os parabéns e agradeço todo o carinho que a Maria Amália tem recebido durante todo este dia. Agradeço através de mais este bonito tema musical para animar esta tarde maravilhosa de domingo. Continuamos em França na grande festa de aniversário da Carla Brito Santos, que está a celebrar as suas 35 primaveras. Ela que é do Castelégio, mas está atualmente a residir em França. Está a receber a música e os parabéns de seu amado esposo, Manuel Santos, seus filhos, Duarte Brito Santos, Reinaldo Brito Santos, sua filha, Leandra Brito Santos, seus pais, Emanuel Brito e Fátima Brito, e também os parabéns de seus irmãos, irmãs, cunhados e cunhadas, sobrinhos e sobrinhas presentes e ausentes. Os parabéns também a chegar por parte de seus sogros, o Manuel Santos, Gilda Santos, cunhados, cunhadas, sobrinhos e sobrinhas presentes e ausentes. Todos a felicitar a Carla Brito com um grande beijinho, votos de um feliz aniversário.

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3: Continuamos nos agradecimentos no caminho da Cal Porto da Cruz, na grande festa de aniversário da Maria Amália Freitas Furtado Sousa, que hoje está a celebrar as suas 67 primaveras. Continua a agradecer todo o carinho e amor que todos os seus familiares e amigos enviaram durante todo este dia. Agradece também especialmente a música, a seu esposo Francisco Marques Sousa, a seus filhos, filhas, genros, noras, netos e neta. Agradece todo o carinho e agradece também pelo facto de serem lembrado do seu aniversário. A Maria Amália agradece a todos com um grande, grande beijinho. Continuamos em França, na grande festa de aniversário da Carla Brito Santos, que está a celebrar as suas 35 primaveras. Ela que é do Castelégio, mas está atualmente a residir em França. Está a receber a música e os parabéns de seu amado esposo, Manuel Santos, seus filhos, Duarte Brito Santos, Reinaldo Brito Santos, sua filha Lia Andra Brito Santos, seus pais Emanuel Brito e Fátima Brito, e também os parabéns de seus irmãos, irmãs, cunhados e cunhadas, sobrinhos e sobrinhas presentes e ausentes. Os parabéns também a chegar por parte de seus sogros, o Manuel Santos, Gilda Santos, cunhados, cunhadas, sobrinhos e sobrinhas presentes e ausentes. Todos a felicitar a Carla Brito com um grande beijinho, votos de um feliz aniversário.

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5: Estamos já na terceira hora do seu programa de música pedida. Já sabe, vamos até bem pertinho às 17 horas. Com muita música, muita alegria e também com muita boa disposição. Lembrar também que estamos em vídeo live nas páginas de Facebook das nossas rádios. Passe por lá, dê o seu like, partilhe também o vídeo com os seus amigos e também com os seus familiares. Aproveitar também para enviar um grande abraço a todos aqueles que estão na nossa companhia. Boa tarde, divirtam-se.
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5: Estamos já nos agradecimentos na grande festa de aniversário da Maria Amália Freitas Frutado Sousa, que hoje está a celebrar os seus 67 aninhos. Ela que reside no caminho da Cal, Porto da Cruz. Está a agradecer a todos aqueles seus amigos e familiares que celebraram do seu aniversário, especialmente a seu amado esposo Francisco Marques Sousa, e também um agradecimento muito especial a seus filhos, filhas, genros, noras, netos e neta. Agradeço a música, agradeço os parabéns e agradeço todo o carinho que a Maria Amália tem recebido durante todo este dia. Agradeço através de mais este bonito tema musical para animar esta tarde maravilhosa de domingo. Continuamos em França na grande festa de aniversário da Carla Brito Santos, que está a celebrar as suas 35 primaveras. Ela que é do Castelégio, mas está atualmente a residir em França. França está a receber a música e os parabéns de seu amado esposo, Manuel Santos, seus filhos, Duarte Brito Santos, Reinaldo Brito Santos, sua filha, Leandra Brito Santos, seus pais, Emanuel Brito e Fátima Brito, e também os parabéns de seus irmãos, irmãs, cunhados e cunhadas, sobrinhos e sobrinhas presentes e ausentes. Os parabéns também a chegar por parte de seus sogros, o Manuel Santos, Gilda Santos, cunhados, cunhadas, sobrinhos e sobrinhas presentes e ausentes. Todos a felicitar a Carla Brito com um grande beijinho, votos de um feliz aniversário.

Continuamos nos agradecimentos no caminho da Cal Porto da Cruz na grande festa de aniversário da Maria Amália Freitas Frutado Sousa, que hoje está a celebrar as suas 67 primaveras. Continua a agradecer todo o carinho e amor que todos os seus familiares e amigos enviaram durante todo este dia. Agradece também especialmente a música, a seu esposo Francisco Marques Sousa, a seus filhos, filhas, genros, noras, netos e neta. Agradece todo o carinho e agradece também pelo facto de serem lembrado do seu aniversário. A Maria Amália agradece a todos com um grande, grande beijinho. Continuamos em França na grande festa de aniversário da Carla Brito Santos, que está a celebrar as suas 35 primaveras. Ela que é do Castelejo, mas está atualmente a residir em França. Está a receber a música e os parabéns de seu amado esposo, Manuel Santos, seus filhos, Duarte Brito Santos, Reinaldo Brito Santos, sua filha Lia Leandra Brito Santos, seus pais Emanuel Brito e Fátima Brito, e também os parabéns de seus irmãos, irmãs, cunhados e cunhadas, sobrinhos e sobrinhas presentes e ausentes. Os parabéns também a chegar por parte de seus sogros, o Manuel Santos, Gilda Santos, cunhados, cunhadas, sobrinhos e sobrinhas presentes e ausentes. Todos a felicitar a Carla Brito com um grande beijinho, votos de um feliz aniversário.

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1: Estamos já nos agradecimentos na grande festa de aniversário da Maria Amália Freitas Frutado Sousa, que hoje está a celebrar os seus 67 aninhos. Ela que reside no Caminho da Cal, Porto da Cruz. Está a agradecer a todos aqueles seus amigos e familiares que celebraram do seu aniversário, especialmente a seu amado esposo Francisco Marques Sousa, e também um agradecimento muito especial a seus filhos, filhas, genros, noras, netos e neta. Agradeço a música, agradeço os parabéns e agradeço todo o carinho que a Maria Amália tem recebido durante todo este dia. Agradeço através de mais este bonito tema musical para animar esta tarde maravilhosa de domingo. Continuamos em França na grande festa de aniversário da Carla Brito Santos, que está a celebrar as suas 35 primaveras. Ela que é do Castelégio, mas está atualmente a residir em França. Está a receber a música e os parabéns de seu amado esposo Manuel Santos, seus filhos Duarte Brito Santos, Reinaldo Brito Santos, sua filha Leandra Brito Santos, seus pais Emanuel Brito e Fátima Brito, e também os parabéns de seus irmãos, irmãs, cunhados e cunhadas, sobrinhos e sobrinhas presentes e ausentes. Os parabéns também a chegar por parte de seus sogros, o Manuel Santos, Gilda Santos, cunhados, cunhadas, sobrinhos e sobrinhas presentes e ausentes. Todos a felicitar a Carla Brito com um grande beijinho, votos de um feliz aniversário.

Continuamos nos agradecimentos no caminho da Cal Porto da Cruz na grande festa de aniversário da Maria Amália Freitas Furtado Sousa, que hoje está a celebrar as suas 67 primaveras. Continua a agradecer todo o carinho e amor que todos os seus familiares e amigos enviaram durante todo este dia. Agradece também especialmente a música, a seu esposo Francisco Marques Sousa, a seus filhos, filhas, genros, noras, netos e neta. Agradece todo o carinho e agradece também pelo facto de serem lembrado do seu aniversário. A Maria Amália agradece a todos com um grande, grande beijinho. Continuamos em França na grande festa de aniversário da Carla Brito Santos, que está a celebrar as suas 35 primaveras. Ela que é do Castelégio, mas está atualmente a residir em França. Está a receber a música e os parabéns de seu amado esposo, Manuel Santos, seus filhos, Duarte Brito Santos, Reinaldo Brito Santos, sua filha Leandra Brito Santos, seus pais Emanuel Brito e Fátima Brito, e também os parabéns de seus irmãos, irmãs, cunhados e cunhadas, sobrinhos e sobrinhas presentes e ausentes. Os parabéns também a chegar por parte de seus sogros, o Manuel Santos, Gilda Santos, cunhados, cunhadas, sobrinhos e sobrinhas presentes e ausentes. Todos a felicitar a Carla Brito com um grande beijinho, votos de um feliz aniversário.

Pois bem, estamos na última música de agradecimentos da nossa amiga Maria Amália Freitas Frutado Sousa, no caminho da Cal, Porto da Cruz. Ela que ao longo desta tarde esteve a receber a música e os parabéns de todos os seus amigos e também de todos os seus familiares. Ela quer agradecer este último tema musical para agradecer a todos aqueles seus amigos, seus familiares que ao longo deste dia lhe enviaram os parabéns e que de uma forma ou de outra se lembraram deste seu dia tão especial na sua vida. Agradeço especialmente a música e os parabéns a seu amado esposo, Francisco Marques Sousa, e também agradeço muito especialmente a seus filhos, filhas, genros, noras, netos e neta que ao longo deste domingo estão com ela a lhe felicitar e também a lhe enviar muitos parabéns com muito amor, muito carinho. Aproveita para agradecer a todos os seus amigos e familiares por tudo e por isso mesmo é aproveite este último tema musical para agradecer com muito amor e carinho a todos aqueles que se lembraram do seu aniversário. Continuamos em França na grande festa de aniversário da Carla Brito Santos, que está a celebrar as suas 35 primaveras. Ela que é do Castelégio, mas está atualmente a residir em França. Está a receber a música e os parabéns de seu amado esposo, Manuel Santos, seus filhos, Duarte Brito Santos, Reinaldo Brito Santos, sua filha Liana Andra Brito Santos, seus pais, Emanuel Brito e Fátima Brito, e também os parabéns de seus irmãos, irmãs, cunhados e cunhadas, sobrinhos e sobrinhas presentes e ausentes. Os parabéns também a chegar por parte de seus sogros, o Manuel Santos, Gilda Santos, cunhados, cunhadas, sobrinhos e sobrinhas presentes e ausentes. Todos a felicitar a Carla Brito com um grande beijinho, votos de um feliz aniversário.

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4: Estamos em França a celebrar o grande aniversário da Carla Brito Santos, ela que é de Castelejo, em Camarlobos, mas está atualmente a residir em França. Continua a receber os parabéns com muito amor, muito carinho, muita alegria e felicidade por parte de seu amado esposo, Manuel Santos, seus filhos Duarte Brito Santos e Reinaldo Brito Santos, sua filha Leandra Brito Santos, seus pais Emanuel Brito e Fátima Brito, seus irmãos, irmãs, cunhados, cunhadas, sobrinhos e sobrinhas presentes e ausentes, e também a receber com muito amor, muita alegria, os parabéns e também a música por parte de seus sogros, Manuel Santos, Gilda Santos, cunhados, cunhadas, sobrinhos e sobrinhas presentes e ausentes, todos reunidos neste dia tão feliz, enviar com um grande abraço os parabéns à Carla Brito Santos.

Voltamos novamente à grande festa de aniversário da nossa amiga Carla Brito Santos, que é do Castelejo, Camarlobos, mas está atualmente a residir em França. Está a receber os parabéns de todos os seus amigos e também de todos os seus familiares que não se esqueceram deste dia tão especial na sua vida. A música é essa por parte da sua esposa, Manuel Santos, seus filhos Duarte Brito Santos e Reinaldo Brito Santos, sua filhota Leandra Brito Santos, seus pais Emanuel Brito e Fátima Brito e seus irmãos, irmãs, cunhados e sobrinhos que estão presentes e ausentes a lhe enviar um grande beijinho. Também os parabéns a chegar por parte de seus sogros, Manuel Santos, Gilda Santos, cunhados, cunhadas, sobrinhos e sobrinhas presentes e ausentes. Todos a felicitar a Carla Brito com um grande beijinho e que este dia sem dúvida seja um dia para recordar por muitos e longos anos cheios de muita alegria e também cheios de muita felicidade.

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3: Estamos uma vez mais na grande festa de aniversário da Carla Brito Santos, que hoje está a celebrar as suas 35 primaveras. Ela que é do Castelejo, mas está atualmente a residir em França. Continua nesta tarde maravilhosa a receber os parabéns de todos os seus familiares e amigos que não se esqueceram, sem dúvida, desta data tão especial na sua vida. A música é essa, por parte de seu amado esposo, Manuel Santos, seus filhos, Duarte Brito Santos e Reinaldo Brito Santos, sua filha, Leandra Brito Santos, seus pais, Emanuel Brito e Fátima Brito, seus irmãos, irmãs, cunhados, cunhadas, sobrinhos e sobrinhas, presentes e ausentes. Quem também não se esqueceu do seu aniversário foram seus sogros, Manuel Santos, Gilda Santos, cunhados, cunhadas, sobrinhos e sobrinhas presentes e ausentes, que lhe enviam um grande beijinho e também lhe enviam mais este bonito tema musical para animar esta tarde maravilhosa de festa.

Estamos em França a celebrar o grande aniversário da Carla Brito Santos, ela que é de Castelejo, em Camarlobos, mas está atualmente a residir em França. Continua a receber os parabéns com muito amor, muito carinho, muita alegria e felicidade por parte da seu amado esposo, Manuel Santos, seus filhos Duarte Brito Santos e Reinaldo Brito Santos, sua filha Leandra Brito Santos, seus pais Emanuel Brito e Fátima Brito, seus irmãos, irmãs, cunhados, cunhadas, sobrinhos e sobrinhas presentes e ausentes. E também a receber com muito amor, muita alegria, os parabéns e também a música por parte de seus sogros, Manuel Santos, Gilda Santos, cunhados, cunhadas, sobrinhos e sobrinhas presentes e ausentes. Todos reunidos neste dia tão feliz, enviar com um grande abraço os parabéns à Carla Brito Santos.

Voltamos novamente à grande festa de aniversário da nossa amiga Carla Brito Santos, que é do Castelejo, Câmara de Lobos, mas está atualmente a residir em França. Está a receber os parabéns de todos os seus amigos e também de todos os seus familiares que não se esqueceram deste dia tão especial na sua vida. A música é essa por parte da sua esposa, Manuel Santos, seus filhos Duarte Brito Santos e Reinaldo Brito Santos, sua filhota Leandra Brito Santos, seus pais Emanuel Brito e Fátima Brito e seus irmãos, irmãs, cunhados e sobrinhos que estão presentes e ausentes a lhe enviar um grande beijinho. Também os parabéns a chegar por parte de seus sogros, Manuel Santos, Gilda Santos, cunhados, cunhadas, sobrinhos e sobrinhas presentes e ausentes. Todos a felicitar a Carla Brito com um grande beijinho e que este dia, sem dúvida, seja um dia para recordar por muitos e longos anos cheios de muita alegria e também cheios de muita felicidade.

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3: Estamos já na quarta e última hora do seu programa de música pedida. Já sabe, vamos até bem pertinho às 17 horas, esperando sempre que estejam a se divertir e que estejam a ter uma excelente tarde na nossa companhia.
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3: Estamos uma vez mais na grande festa de aniversário da Carla Brito Santos, que hoje está a celebrar as suas 35 primaveras. Ela que é do Castelejo, mas está atualmente a residir em França. Continua nesta tarde maravilhosa a receber os parabéns de todos os seus familiares e amigos que não se esqueceram, sem dúvida, desta data tão especial na sua vida. A música é essa por parte de seu amado esposo, Manuel Santos, seus filhos, Duarte Brito Santos e Reinaldo Brito Santos, sua filha Leandra Brito Santos, seus pais Emanuel Brito e Fátima Brito, seus irmãos, irmãs, cunhados, cunhadas, sobrinhos e sobrinhas, presentes e ausentes. Quem também não se esqueceu do seu aniversário foram seus sogros, Manuel Santos, Gilda Santos, cunhados, cunhadas, sobrinhos e sobrinhas, presentes e ausentes, que lhe enviam um grande beijinho e também lhe enviam mais este bonito tema musical para animar esta tarde maravilhosa de festa.

Estamos em França a celebrar o grande aniversário da Carla Brito Santos, ela que é de Castelejo, em Camarlobos, mas está atualmente a residir em França. Continua a receber os parabéns com muito amor, muito carinho, muita alegria e felicidade por parte de seu amado esposo, Manuel Santos, seus filhos Duarte Brito Santos e Reinaldo Brito Santos, sua filha Leandra Brito Santos, seus pais Emanuel Brito e Fátima Brito, seus irmãos, irmãs, cunhados, cunhadas, sobrinhos e sobrinhas presentes e ausentes, e também a receber com muito amor, muita alegria, os parabéns e também a música por parte de seus sogros, Manuel Santos, Gilda Santos, cunhados, cunhadas, sobrinhos e sobrinhas presentes e ausentes, todos reunidos neste dia tão feliz, enviar com um grande abraço os parabéns à Carla Brito Santos.

Estamos uma vez mais na grande festa de aniversário da Carla Brito Santos, que hoje está a celebrar as suas 35 primaveras. Ela que é do Castelejo, mas está atualmente a residir em França. Continua nesta tarde maravilhosa a receber os parabéns de todos os seus familiares e amigos que não se esqueceram, sem dúvida, desta data tão especial na sua vida. A música é essa, por parte de seu amado esposo, Manuel Santos, seus filhos, Duarte Brito Santos e Reinaldo Brito Santos, sua filha, Leandra Brito Santos, seus pais, Emanuel Brito e Fátima Brito, seus irmãos, irmãs, cunhados, cunhadas, sobrinhos e sobrinhas, presentes e ausentes. Quem também não se esqueceu do seu aniversário foram seus sogros, Manuel Santos, Gilda Santos, cunhados, cunhadas, sobrinhos e sobrinhas, presentes e ausentes, que lhe enviam um grande beijinho e também lhe enviam mais este bonito tema musical para animar esta tarde maravilhosa de festa.

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4: Estamos em França a celebrar o grande aniversário da Carla Brito Santos, ela que é de Castelejo, em Camarlobos, mas está atualmente a residir em França. Continua a receber os parabéns com muito amor, muito carinho, muita alegria e felicidade por parte de seu amado esposo, Manuel Santos, seus filhos Duarte Brito Santos e Reinaldo Brito Santos, sua filha Leandra Brito Santos, seus pais Emanuel Brito e Fátima Brito, seus irmãos, irmãs, cunhados, cunhadas, sobrinhos e sobrinhas presentes e ausentes. E também a receber com muito amor, muita alegria, os parabéns e também a música por parte de seus sogros, Manuel Santos, Gilda Santos, cunhados, cunhadas, sobrinhos e sobrinhas presentes e ausentes. Todos reunidos neste dia tão feliz, enviar com um grande abraço os parabéns à Carla Brito Santos.

Voltamos novamente à grande festa de aniversário da nossa amiga Carla Brito Santos, que é do Castelejo, Camarlobos, mas está atualmente a residir em França. Está a receber os parabéns de todos os seus amigos e também de todos os seus familiares que não se esqueceram deste dia tão especial na sua vida. A música é essa por parte de seu esposo, Manuel Santos, seus filhos Duarte Brito Santos e Reinaldo Brito Santos, sua filhota Leandra Brito Santos, seus pais Emanuel Brito e Fátima Brito e seus irmãos, irmãs, cunhados e sobrinhos que estão presentes e ausentes a lhe enviar um grande beijinho. Também os parabéns a chegar por parte de seus sogros, Manuel Santos, Gilda Santos, cunhados, cunhadas, sobrinhos e sobrinhas presentes e ausentes. Todos a felicitar a Carla Brito com um grande beijinho e que este dia sem dúvida seja um dia para recordar por muitos e longos anos cheios de muita alegria e também cheios de muita felicidade.

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4: Estamos uma vez mais na grande festa de aniversário da Carla Brito Santos, que hoje está a celebrar as suas 35 primaveras. Ela que é do Castelejo, mas está atualmente a residir em França. Continua nesta tarde maravilhosa a receber os parabéns de todos os seus familiares e amigos que não se esqueceram, sem dúvida, desta data tão especial na sua vida. A música é essa por parte de seu amado esposo, Manuel Santos, seus filhos, Duarte Brito Santos e Reinaldo Brito Santos, sua filha Leandra Brito Santos, seus pais Emanuel Brito e Fátima Brito, seus irmãos, irmãs, cunhados, cunhadas, sobrinhos e sobrinhas, presentes e ausentes. Quem também não se esqueceu do seu aniversário foram seus sogros, Manuel Santos, Gilda Santos, cunhados, cunhadas, sobrinhos e sobrinhas, presentes e ausentes, que lhe enviam um grande beijinho e também lhe enviam mais este bonito tema musical para animar esta tarde maravilhosa de festa.

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4: E continuamos com o seu programa favorito de música pedida, que acontece de segunda à segunda-feira nas suas rádios Madeira, entre as 13 e as 17 horas. Fique desse lado, continue a se divertir, esperando sempre que estejam a ter uma excelente tarde na nossa companhia.
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4: Estamos em França a celebrar o grande aniversário da Carla Brito Santos, ela que é de Castelejo, em Camarlobos, mas está atualmente a residir em França. Continua a receber os parabéns com muito amor, muito carinho, muita alegria e felicidade por parte de seu amado esposo, Manuel Santos, seus filhos Duarte Brito Santos e Reinaldo Brito Santos, sua filha Leandra Brito Santos, seus pais Emanuel Brito e Fátima Brito, seus irmãos, irmãs, cunhados, cunhadas, sobrinhos e sobrinhas presentes e ausentes. E também a receber com muito amor, muita alegria, os parabéns e também a música por parte de seus sogros, Manuel Santos, Gilda Santos, cunhados, cunhadas, sobrinhos e sobrinhas presentes e ausentes. Todos reunidos neste dia tão feliz, enviar com um grande abraço os parabéns à Carla Brito Santos.

Voltamos novamente à grande festa de aniversário da nossa amiga Carla Brito Santos, que é do Castelejo, Câmara de Lobos, mas está atualmente a residir em França. Está a receber os parabéns de todos os seus amigos e também de todos os seus familiares que não se esqueceram deste dia tão especial na sua vida. A música é essa por parte de seu esposo, Manuel Santos, seus filhos Duarte Brito Santos e Reinaldo Brito Santos, sua filhota Leandra Brito Santos, seus pais Emanuel Brito e Fátima Brito e seus irmãos, irmãs, cunhados e sobrinhos que estão presentes e ausentes a lhe enviar um grande beijinho. Também os parabéns a chegar por parte de seus sogros, Manuel Santos, Gilda Santos, cunhados, cunhadas, sobrinhos e sobrinhas presentes e ausentes. Todos a felicitar a Carla Brito com um grande beijinho e que este dia sem dúvida seja um dia para recordar por muitos e longos anos cheios de muita alegria e também cheios de muita felicidade.

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4: Estamos uma vez mais na grande festa de aniversário da Carla Brito Santos, que hoje está a celebrar as suas 35 primaveras. Ela que é do Castelejo, mas está atualmente a residir em França. Continua nesta tarde maravilhosa a receber os parabéns de todos os seus familiares e amigos que não se esqueceram, sem dúvida, desta data tão especial na sua vida. A música é essa por parte de seu amado esposo, Manuel Santos, seus filhos, Duarte Brito Santos e Reinaldo Brito Santos, sua filha, Leandra Brito Santos, seus pais, Emanuel Brito e Fátima Brito, seus irmãos, irmãs, cunhados, cunhadas, sobrinhos e sobrinhas, presentes e ausentes. Quem também não se esqueceu do seu aniversário foram seus sogros, Manuel Santos, Gilda Santos, cunhados, cunhadas, sobrinhos e sobrinhas presentes e ausentes, que lhe enviam um grande beijinho e também lhe enviam mais este bonito tema musical para animar esta tarde maravilhosa de festa.

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1: E pronto, meus amigos, chegamos ao término desta fantástica emissão de hoje de Música Pedida. Foi sem dúvida um enorme prazer estar aqui estas 4 horas a vos fazer companhia, a vos dar música, alegria e muita festa. Já sabem, voltaremos amanhã a partir das 13 horas com o seu programa favorito de Música Pedida. Tenha uma excelente tarde. Queremos enviar novamente aquele grande abraço cheio de carinho, cheio de amizade para todos os nossos imigrantes espalhados pelos 4 cantinhos do mundo. Um grande abraço também para todos os nossos ouvintes na nossa Ilha da Madeira, Porto Santo, Açores, Portugal Continental e a todos quantos nos escutam. Obrigado pela vossa companhia. É sempre um prazer estar aqui. Um bem-aja a todos vocês. Fiquem bem. E não esqueçam nunca de fazer alguém feliz. Um abraço e até amanhã.

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1: A Madeira voltou a destacar-se entre as regiões do país com o melhor desempenho ao nível do mercado de trabalho. No mês passado, em maio, encontravam-se inscritos no Instituto de Emprego da Madeira apenas 5.360 desempregados, menos 158 do que em abril, o que corresponde a uma redução mensal de 2,9% e menos 575 do que em maio do ano passado, traduzindo uma quebra homóloga de 9,7 pontos percentuais e no registro do valor mais baixo de desemprego registado na região nos últimos 23 anos. Destaque também para o desemprego jovem, que registou em maio apenas 670 desempregados com menos de 25 anos, representando 12,5% do total dos inscritos. Face ao mês anterior, o desemprego jovem diminuiu 4%, ritmo superior à redução global do desemprego, enquanto em termos homólogos a quebra foi de 6 pontos percentuais. Também o desemprego de longa duração continua a diminuir. Comparativamente a maio do ano passado, o número de desempregados nesta situação baixou 12,9%, sinal de que cada vez mais pessoas que permaneciam afastadas do mercado de trabalho há largos períodos estão a conseguir regressar à atividade. Ao longo do mês de maio, inscreveram-se 609 novos desempregados, menos 4,4% do que no mês anterior e menos 11,4% do que em maio de 2025. Para a Secretária Regional da Inclusão, Trabalho e Juventude, Paula Margarido, estes são números históricos e que testemunham o momento particularmente positivo que a região atravessa. Para a governante, estes não são resultados ocasionais, são fruto da confiança dos agentes económicos, do dinamismo da economia madeirense, que acumula já 60 meses consecutivos de crescimento. Paula Margarido destaca também o papel desempenhado pelos programas de emprego e empreendedorismo promovidos pelo Instituto de Emprego da Madeira. O Serviço Regional de Saúde, através da Direção de Internato Médico, vai promover a 25ª edição do curso de primeiros socorros, uma iniciativa dirigida a jovens entre os 16 e os 21 anos. De acordo com a organização, o objetivo da formação é dotar os participantes de competências básicas de primeiros socorros, consideradas essenciais para atuar em situações de emergência. À semelhança de anos anteriores, estão previstas três ações de formação em 2026, uma das quais já decorreu no passado mês de abril. As restantes terão lugar entre os dias 13 e 6 de agosto e 17 e 20 de agosto, sempre entre as 14 e as 17 horas. As sessões irão decorrer no Centro de Simulação Clínica da Madeira, com capacidade máxima para 20 formandos por curso. Durante a formação, os participantes irão aprender a intervir em diferentes cenários de urgência, incluindo a realização de manobras de suporte básico de vida, atuação em casos de intoxicação e em situações suspeitas de acidente vascular cerebral e infarto do miocárdio, entre outras.
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2: Olá, muito bom dia, bem-vindos a mais uma manhã de sábado na companhia do Top FM. Estão comigo André Alves até bem próximo à uma da tarde para mais uma contagem das 20 mais desta semana. Vamos lá então dar início ao programa que vos faz companhia com as vossas músicas favoritas. Bom fim de semana a todos. Vamos lá então abrir o Top FM, a começar pela 20ª posição esta semana. E temos precisamente uma entrada nova e direta. É C'est la vie, é com Richie Campbell e Plutónio. Já na 19ª posição temos no Ninho Navarro com Sem Ti. Sobe precisamente dois lugares. Já os Bandidos do Bairro esta semana perde um lugar. E para precisamente na 18ª posição. Temos ainda 17ª com a carta de despedida com os Descendentes. Continuação de um ótimo fim de semana a todos. Espero que tenham feito ponte, que assim o fim de semana fica um bocadinho mais longo e que não falhem o horário de assistir ao vosso top. E estamos bem próximo até à 1 da tarde, juntinhos com as 20 mais da semana.
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4: 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Acaba assistindo a visão na televisão. Isso, né?
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1: E a décima posição desta semana, mais uma entrada nova, é com o Escalema à prova de bala. Temos ainda na 15ª posição mais uma nova. São duas músicas que esta semana estão a bombar do Escalema. É precisamente com Luana Prado, Xé Dama. Temos ainda Move na 14ª e Slow J com a 13ª posição do top desta semana.
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0: a partir destas músicas que vamos ouvir agora, vocês já vão perceber que existem alterações precisamente no pódio. Temos na 12ª posição Burna Boy e Atchiron com For My Hand. E agora sim, a 11ª posição desta semana é uma descida vertiginosa. É de Miles Smith, que sai do pódio passado 3 semanas consecutivas para a 11ª posição. Temos uma entrada nova esta semana. É Hora, é com Agir. E temos ainda Paradise Calling, de Bird, na 9ª posição do Top FM.
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E agora sim, chegamos então à parte das despedidas do Top. Já sabem que muita música nova chegou à tabela desta semana, mas para elas entrarem é preciso outras saírem, verdade, que fizeram-nos companhia ao longo destas semanas, como por exemplo Carlão com Para Lá da Espuma. É uma delas que hoje toca, mas para a semana certamente já não estará na contagem das 20 da semana. Eu volto dentro de instantes para vos dizer, a partir da 7ª posição, quem é que continua a dar sabor e colorido aos nossos fins de semana com a tabela do Top FM.

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0: E depois de sabermos quem abandona a tabela do top desta semana, temos a 8ª posição. É com David Guetta e One Republic, também perde a liderança esta semana. Temos ainda a 7ª, pertence aos vizinhos com o pôr do sol. E temos Little Swims, Burna Boy e os Coldplay na 6ª posição do top esta semana.
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1: Rapidamente, chegamos quase ao pódio desta semana. Já sabem que houve alterações no top, portanto, a novidade será se no top 3 ou o número 1 será ou não o mesmo que a semana passada. Temos agora na quinta posição, Pink. Antes de fazer companhia, temos ainda Cura com Sentir Saudade na quarta posição e ficou mesmo ali a babujinha, como diz o madeirense, do top, do pódio do top desta semana.
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0: chegamos ao momento mais aguardado desta tabela, precisamente a entrada do pódio. Depois de ouvirem as músicas, algumas das músicas que a semana passada estavam precisamente nos melhores três da semana, temos aqui novidades. Temos no terceiro lugar The Second Voice com Let Me Be. Temos ainda Pedro Santos com I Don't Know Me, que está no segundo lugar, entrada direta para o pódio. E o número 1 destes últimos tempos, a mais ouvida, dos últimos tempos, é com Shakira e Burna Boy, Dai Dai. E amanhã, à meia-noite e meia, vamos estar a ouvir esta música. É a música do Mundial de 2026.
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Terminamos mais uma contagem da tabela desta semana do Top FM. Foi com Shakira, Burna Boy, Day Day que terminamos o Top FM. Eu sou a Andréia Alves, bom fim de semana. Até para a semana.

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para que aqueles que participam dela sejam beneficiados com a sabedoria, com o discernimento que o Espírito Santo dá àqueles que o buscam com sinceridade. Nós falamos a respeito de 2 Crônicas 32. Eu espero que vocês tenham lido esse texto, esse capítulo, que é muito importante, porque nos ensina muitas coisas. Inclusive, fala a respeito de Senaqueribe, o inimigo de Israel, o inimigo de Judá. Cercou Judá e estava pronto para possuir a cidade de Judá. Mas o rei Ezequias orou ao Senhor e o Senhor enviou um anjo que livrou o povo de Judá. E o rei Senaqueribe, que tinha humilhado os filhos de Judá, de Jerusalém, quando ele voltou para o seu país, para a Síria, ele foi morto, foi assassinado pelos próprios filhos na casa do Deus deles. Isso é muito forte. Na casa do Deus que ele servia, os deuses de pau, de pedra, de metal, ele foi assassinado pelos próprios filhos. Quer dizer, Deus deu o troco para ele na hora certa. Porque não se brinca com Deus. Não se brinca com Deus. E o próprio Ezequias, o rei Ezequias, olha só, o rei Ezequias que foi exaltado, aqui diz que ele foi exaltado, Deus o exaltou. Diz assim o texto: assim livrou o Senhor a Ezequias e aos moradores de Jerusalém da mão de Senaqueribe, rei da Assíria, e da mão de todos, e de todos os lados os guiou. E muitos traziam a Jerusalém presentes ao Senhor e coisas preciosíssimas a Ezequias, rei de Judá. De modo que depois disto foi exaltado perante os olhos de todas as nações. Quer dizer, Ezequias foi exaltado perante os olhos de todas as nações. Naqueles dias, Ezequias adoeceu mortalmente e orou ao Senhor, o qual lhe falou e lhe deu um sinal. Mas, presta atenção, você que diz assim: ô bispo, eu não sei o que está errado comigo. Eu não sei o que está errado comigo, porque eu faço tudo direitinho. Eu faço exatamente como eu sou ensinado a fazer na igreja. Eu sigo a palavra e a minha vida não desenrasca, está sempre enrolada. O que está errado? Eu não vivo no pecado, enfim. Você vai ver agora, presta atenção. Então, naqueles dias, Ezequias adoeceu mortalmente e orou ao Senhor, o qual lhe falou e lhe deu um sinal. Mas no versículo seguinte diz assim: mas não correspondeu Ezequias ao benefício que lhe fora feito, que Deus lhe havia feito. Olha só, mas não correspondeu Ezequias ao benefício que lhe fora feito, porque o seu coração se exaltou, o seu coração se exaltou. Por isso, veio grande ira sobre ele e sobre Judá e Jerusalém. Você vê que Deus não deixa escapar de jeito nenhum. Muitas pessoas brincam com Deus e contam com a sua misericórdia. Ezequias experimentou o temor, mas depois deixou ser enganado pelo seu próprio coração. Seu coração se exaltou. E aí está o grande perigo dos que dizem

dizem ser de Deus, dos que falam e confessam Jesus como Salvador, etc. Mas quando são abençoados, quando conquistam uma vitória gloriosa, o que acontece? Exalta o coração. E o coração, obviamente, que é enganador, é mentiroso, é parceiro do diabo, quando o homem, a mulher, não tem um novo coração que o Espírito Santo dá, aquele coração velho é enganador, mentiroso e faz a pessoa errar. É isso que aconteceu com Ezequias. Ele não correspondeu ao benefício que lhe fora feito, porque o seu coração se exaltou, ele se achou alguma coisa. É isso aí, minha amiga. Eu costumo dizer, alguém me perguntou: Bispo, o senhor se sente realizado? Não, eu não me sinto realizado. Não. O senhor se sente assim, em outras palavras, exaltado? E eu respondi da seguinte forma: eu me considero o estrume do cavalo do bandido. Nada. E graças a Deus por isso. Graças a Deus por isso. Graças a Deus pelas minhas fraquezas. Graças a Deus pelo que eu tenho sido. Porque se Deus me exaltar e eu achar e eu encontrar no meu coração exaltação, eu estou irremediavelmente perdido. É como o pecado contra o Espírito Santo, é como o blasfemar do Espírito Santo. Eu penso assim, pelo menos eu creio assim, e eu passo para vocês o que eu penso, o que eu creio. A verdade é que, amiga e amigo, diante do Altíssimo, nós não somos nada, zero. E isso só fica patente, claro, evidente, quando chega a morte. Quando a morte se aproxima, a pessoa fica desesperada, porque vai para um lugar que ela não sabe para onde vai. Ela não sabe para onde vai a sua alma. É claro que quando a pessoa, no caso como eu, que tenho a certeza, eu tenho a certeza para onde vai a minha alma, eu gostaria que ela fosse já, hoje mesmo, para que não vivesse, continuasse vivendo nesta porcaria de mundo, nesse lixo de mundo que vivemos, esse lixo de vaidade, de concupiscência, de orgulho, de prepotência, de achar isso, achar aquilo. Esse mundo é uma podridão, é um inferno, é o reino deste mundo. E só quem entra no reino de Deus, quem toma posse do reino de Deus, tem o privilégio de ter a certeza absoluta, sem qualquer dúvida, não tem a mínima dúvida, é 100% de certeza. Por quê? Porque o próprio Pai, o Deus Pai, testifica com o nosso espírito. É o que o Espírito Santo faz com a gente. Ele testifica que somos filhos dele e nos dá certeza para onde nós vamos. Aleluia. Graças a Deus. Quisera eu ter palavras para levar para o mundo essa fé, mas eu não consigo. Mas o que eu tenho, eu passo para vocês. Está aqui escrito. Está aqui definido. Aquele que blasfemar contra o Espírito Santo nunca obterá perdão. Nós respondemos isso ontem e ainda há pessoas que têm dúvida com respeito. Quando uma pessoa blasfema contra o Espírito Santo, ela cai num estado de frieza total, ela cai num estado de apatia completa. Ela não sente mais nada em relação à fé, em relação a Deus. Ela é completamente anulada espiritualmente.
porque ela pecou contra o Espírito Santo. É porque é o Espírito Santo quem nos dá a certeza, que nos dá a fé, que nos dá a coragem. É o Espírito Santo que nos dá o arrependimento. É o que está escrito, que é Deus, na pessoa do Espírito Santo, quem opera em nós tanto querer como o realizar. De forma que, quando nós queremos fazer ou fazemos o bem para alguém, se o fizermos, é claro, é óbvio que foi obra do Espírito Santo, não foi obra da bondade do coração, não. É o Espírito Santo, minha amiga e meu amigo. E se a pessoa peca contra o Espírito Santo, blasfema, e blasfemar é falar, é confessar audivelmente contra ele. Então, essa pessoa cai no estado de não ter mais jeito. Ela já está julgada, ela se julgou, ela já se condenou, não tem mais o que fazer. Ela está perdida, a alma dela está perdida, não tem mais solução. Agora, é claro, quando a pessoa pensa que blasfemou, mas ela tem aquele sentimento de remorso, ou de arrependimento, ou de não querer fazer mais aquilo, isso é o Espírito Santo. Quer dizer, ele não faria isso se a pessoa tivesse blasfemado contra ele. Então, por favor, amiga e amigo, não fique em dúvida. O diabo trabalha com a dúvida. O diabo trabalha com a dúvida, com a mentira. Quem vive na mentira, presta atenção, quem vive na mentira é servo da mentira, é servo do engano, é servo do seu coração enganoso. Quem vive na mentira vive no medo, vive com medo, vive sem condições de viver, mas vive, vegeta, porque o diabo, a mentira, leva as pessoas a ter medo. É claro, pessoa que mente tem medo. Medo de quê? Medo das mentiras que ela falou. Medo do que ela fez e escondeu. Fez de errado e escondeu. Então, amiga e amigo, por outro lado, quem vive na verdade, vive na segurança, porque vive com a vida tranquila. Por exemplo, eu falo por mim, não posso falar por mais ninguém, eu tenho a minha consciência absolutamente tranquila, absolutamente em paz com Deus. E isso me dá força, isso me dá coragem, isso me dá intrepidez, isso me faz confessar, nós vamos arrebentar. Nós vamos arrebentar. Porque o que arrebenta está dentro da gente. É uma convicção pessoal. E ninguém precisa chegar e tentar me consolar. Ah, olha, ô bispo, Deus é contigo. Nada disso. Eu sei que Deus é comigo. Não porque eu mereço, mas porque eu ando na palavra dele. Eu confio na palavra dele. Eu confio que ele, como ele livrou a Ezequias, e livrou a Davi, e livrou os inimigos do povo dele, dos servos dele, eu tenho certeza que os meus inimigos, aqueles que são inimigos, de graça que eu nem os conheço, mas aqueles que se voltam contra nós, cedo ou tarde, vão ser envergonhados, como os do passado. Os do passado foram envergonhados. Aqueles que nos perseguiram no passado, a maioria está morta. Isso mesmo, morreu. Morreu! E morreu no sofrimento e na dor. Não porque eu amaldiçoasse de forma nenhuma, mas porque o meu Pai está à frente dessa guerra que nós travamos a cada dia para salvar ou tentar salvar, livrar as pessoas que estão descendo à sepultura. Se você, minha amiga e meu caro amigo, é vítima do seu coração, você vive dando atenção ao seu coração, dando atenção ao coração, dando atenção, sabe por quê?
Porque você não confia na palavra de Deus. Confie na palavra de Deus, que você não precisa sentir nada, você não precisa depender do sentimento do coração. Eu não dependo do sentimento do coração, eu dependo do que está escrito. Está escrito? Ah, eu vou em frente. Eu não quero nem saber, eu fecho os olhos, baixo a cabeça e vou como um touro em cima do toureiro. Essa é a realidade. Então, amiga e amigo, aprenda isso. Não se incline perante o seu coração, porque o seu coração, como o meu coração, o coração humano, é enganador. Só o coração novo, o coração que Deus nos dá, que o Espírito Santo nos dá. E essa é a razão porque a campanha permanece, inclusive começaremos o jejum de Daniel, né, no dia 13, justamente para que o povo venha receber o Espírito Santo. Quando a gente tem um novo coração, aí a gente pensa, raciocina, pesa, avalia naquilo que Deus falou. Que Deus abençoe a você, que o Espírito Santo venha explicar melhor do que foi falado. Em nome do Senhor Jesus, e até amanhã, em nome de Jesus.

0: O relato a seguir aborda um tema sensível. Essa pessoa decidiu mostrar o rosto para ajudar outras mulheres que enfrentam dores semelhantes.
1: Um certo dia eu estava voltando do trabalho, desci do ônibus. Um homem me parou e perguntou a hora. Quando eu parei para olhar a hora, ele colocou uma arma na minha cabeça e me levou para um terreno baldio. E ali ele me estrupou, ele me violentou, me machucou tudo. E eu pedi para ele que não me matasse. E ali no momento do ato, ele falou que tinha o vírus do HIV. E eu saí correndo desesperada. E aí chegando em casa, o meu esposo estava me esperando, eu cheguei toda machucada. Ele chegou a se ajoelhar no chão. O que, que aconteceu? E eu desesperada falando para ele o que tinha acontecido. Isso fazia uma semana que nós estávamos casados. Naquele momento ele falou assim: eu vou procurar esse cara e vou matar ele. Eu fiz todos os procedimentos, fiz exames, tomei os coquetéis, deram negativos exames. E eu tentei seguir a minha vida. Sempre tive meu esposo me apoiando e ele teve muita paciência comigo. Foi passando o tempo, depois de 5 anos, eu engravidei da minha filha. Esse momento a gente estava muito feliz, né, com a chegada da Cris. Era uma alegria que estava tentando preencher aqueles momentos de dor. Aí, quando ela tinha 5 meses de idade, deu uma bronquiolite muito forte que ela teve de hospitalizar. Aí, dessa bronquiolite se transformou numa pneumonia nos dois pulmãozinhos dela. E nessa pneumonia, deu derrame nos pulmões dela, né? E só piora, os médicos diziam: olha, ela não vai sobreviver, que ela só está 10% ela, o resto é tudo aparelhos. Aí foi quando o médico fez um exame para ver por que não estava mais fazendo efeito as medicações. Ele fez o exame do HIV. Aí o médico chamou eu e o meu esposo e falou. Ele disse assim: a gente fez o exame da sua filha e deu positivo para o HIV. E a mãe também está contaminada. Eu voltei àquele pesadelo que eu vivi. Aqui está o exame do HIV positivo e um quadro dela grave. Nós dois ficamos desesperados, tomada de raiva, de ódio por aquele agressor, por tudo que estava passando. Eu cheguei desesperada na casa da minha irmã, gritando. Eu cheguei gritando, um choro assim que dava para ouvir longe. Aí a minha irmã estava começando a ir na Igreja Universal. Ela falou assim: eu vou te levar num lugar. E eu relutava com ela. E ela disse: não, vamos que eu vou te levar na Igreja Universal, agora. Eu cheguei lá, tinha um pastor. Ele disse: vem cá que eu vou fazer uma oração pela senhora. Aí, quando acabou a oração, o pastor olhou para mim e disse assim: tu tá curada. Ele apenas determinou o que estava escrito na palavra de Deus. Ele me passou a fé. Eu já, com a oração, já fiquei maravilhada. Parece que saiu o vírus da morte e entrou a vida. E quando eu cheguei no UTI para ver minha filha, eu entrei na porta. O médico falou assim: não sei o que aconteceu com a tua filha. Tua filha estava morta. Ela nem abriu o olho mais. Ela estava brincando. Eu cheguei e olhei assim, assim: meu Deus, o Senhor fez um milagre. E ali começou a melhorar. Ela começou a melhorar. E teve uma melhora tão grande que dela ficou um tempo, né? Continuou internada ali. E aí ela, depois de 3 meses, aí eles voltaram a fazer os exames, né, do HIV. Deu o primeiro negativo. E aí os médicos ficaram apavorados. Eles começaram a ficar apavorados e dizer assim: não, isso aí é impossível. Isso tá errado, eles falavam. Eles chegavam e fizeram o primeiro, deu negativo, fizeram o terceiro, depois fizeram mais 4 exames. Olha o que, que o médico fala aqui nesse laudo. Tinha 2 HIV positivo, né? Mas agora os pais são negativos. E a criança também tem 2 HIV negativo. Aqui tem o carimbo do médico que assinou esse laudo. Nesse momento, eu não sei se eu pulava, se eu ria, se eu chorava de felicidade. Pegamos a filha, levamos para casa, agradecemos a Deus. Primeira coisa, antes da gente chegar com ela em casa, a gente agradeceu a Deus pelo que ele tinha feito.
2: Então, dali para frente, foi só alegria?
1: Não, senhor. Porque eu fui curada do corpo. Mas a minha alma estava infectada ainda. Eu, dentro de mim, tinha muita mágoa. Porque ele não pagou por aquilo que ele fez para mim. Se eu fechasse meus olhos, eu enxergava aquele homem. Se alguém me parasse para pedir uma informação, eu já ficava em pânico, porque vinha muito na mente o que aconteceu. O vírus da mágoa adoeceu mais que o vírus do HIV. Doente da alma. Doente porque eu não conseguia perdoar. Então, o pastor podia pregar tudo da palavra de Deus, mas a hora que chegava no perdão, eu retia. Se eu perguntasse para qualquer pessoa na rua, elas iam me dar razão para mim não perdoar.
0: Você acha que essa mulher deveria perdoar esse homem?
3: Não. Não há perdão para isso. Não há.
4: Não.
5: Olha, quem perdoa é Deus.
6: De jeito nenhum.
7: Não.
5: Sim, porque o perdão, ele não é para a pessoa, ele é para você. E ele te libera da pessoa.
1: Eu estava dentro da igreja, 12 anos, com a minha alma enferma. Mas chegou um momento que a minha alma estava cansada. E o Bispo Macedo anunciou o primeiro jejum de Daniel. Na época, passava pelo computador e Urde TV.
8: Você está me ouvindo agora e guarda dentro de si mágoas, ressentimentos. E esse câncer está comendo a sua vida por dentro. Você é a única pessoa que pode curar esse câncer. Você tem que aprender a perdoar.
1: E ali eu vi que eu precisava a perdoar. Foi nesse ponto que a raiz do meu sofrimento é porque eu estava mantendo aquilo ali dentro de mim. E veio a Fogueira Santa, eu fiz o sacrifício, mas eu levei o mais difícil para o altar, que era perdoar. Eu cheguei e falei para Deus: eu perdoo o meu abusador, eu perdoo ele, eu escolho perdoar. Mas aquilo me doía, porque eu não queria. E naquele momento, Eu fiquei assim tão leve, tão leve. Eu disse, meu Deus, que paz que eu senti agora. Eu nunca vou esquecer essa hora. Eu nunca vou esquecer esse dia. Eu falei com Deus. Agora eu tô limpa. E naquele momento, eu recebi o meu maior tesouro. O Espírito Santo falou dentro de mim. Eu sou contigo. Eu sou contigo. E ali foi tomada por uma paz, uma alegria. Eu queria sair abraçando todo mundo. Eu queria sair falando que eu tinha encontrado um tesouro. Ele me curou de todos os traumas. Eu falo tudo o que aconteceu por questão de testemunho. Não me dói. Não me dói mais. Curada do corpo e da alma. Completa.
2: E como é que está a bebê Cris hoje?
1: A Cris está uma moça linda, perfeita, sem nenhum problema de saúde.
4: A minha mãe, para mim, é uma inspiração de fé, né? Da fé que ela teve, porque através dela que hoje eu posso, né, caminhar, ter uma vida normal, baseado na palavra de Deus, o que me ajudou muito no meu próprio casamento, assim, a querer aquela inspiração do lar onde eu vim.
1: Hoje eu posso ajudar outras mulheres. Hoje eu tenho, né, um casamento abençoado, feliz. Tenho uma família, filhos abençoados. Então, Jesus me curou duas vezes. Eu fiz esse exame ontem. Aqui, ó, não reagente.

0: altar. O ponto de encontro do ser humano com Deus. Abel, Noé, Abraão e tantos outros sabiam que ali certamente o encontrariam. Nele obtiveram respostas, recomeçaram suas vidas, venceram conflitos e medos, fizeram aliança com o Altíssimo. Conheciam muito bem a essência deste lugar, que representa o próprio Deus. Mas por que o altar, se Deus está em todos os lugares? Quando estamos diante dele, estamos dedicando nosso tempo, mente e atenção exclusivamente à sua voz, onde não há interferência de terceiros, muito menos preconceito. Ele nos aceita como estamos, desde que sacrifiquemos ali toda a nossa vida. Depositamos nossa tristeza. O altar nos devolve a alegria. Nossos temores. O altar nos devolve confiança. Quando deixamos ali a velha vida, o altar nos devolve uma nova. Em nenhum lugar do mundo você encontrará a paz que só existe no altar. Ele está sempre aberto para receber os sinceros que buscam se aproximar de Deus.
1: A minha história, o meu sofrimento, começou aos 3 anos de idade, quando eu vi um espírito no meu quarto, nitidamente. Meu nome é Paola Sischini Corsini, eu sou analista contábil e tenho 33 anos. E conforme eu ia crescendo, o meu desenvolvimento e o meu relacionamento com esses espíritos foi aumentando, a ponto de realmente eu ter um relacionamento de amizade com eles, de conversar, de sentir eles me tocando, de ver de diversas formas, tanto com forma humana como não humana, com pelos e penas misturados, membros de animais, de tudo quanto é jeito. E eu estava tão acostumada com aquilo que eu não sentia mais medo. Para mim era normal. Até que eu vivi 25 anos dessa forma. Só que eu não conversava com ninguém, eu não comentava com ninguém isso que acontecia. Porque como desde criança eu também era muito rejeitada, as pessoas me desprezavam, dificilmente eu conseguia manter um relacionamento saudável com alguém, principalmente da minha família. O meu pai, ele sempre foi muito ausente. Com a minha mãe, ela era muito nervosa, ela era muito agitada mesmo. E como a diferença entre eu e minha irmã é pouca de idade, a gente brigava muito. Eu não tinha um relacionamento saudável com os meus pais, com a minha irmã. Então, toda vez que eu ia falar alguma coisa, como eu não tinha credibilidade, me deixavam para lá. Achava que era exagero. E ao longo do tempo, eu fui tomada como fraca. Eu não conseguia progredir em nada na minha vida, tanto por dentro como por fora. Então, eu era considerada fraca. Mas, na verdade, eu precisava de ajuda. Mas nem eu entendia qual ajuda que eu precisava. Então, esses espíritos, eles foram se aproximando de mim e me guiando de uma forma com que eles assumiram esse papel. Eu confiava tanto neles que tudo o que eles falavam para eu fazia. Tudo. Absolutamente tudo. Não entra nesse emprego, entra no outro. Eu entrava no outro e dava errado. Não se aproxima dessa pessoa, se aproxima daquela. Aí eu me aproximava daquela e dava errado. Então, eu só ia acreditando mais neles, não enxergava que eles não estavam me ajudando, porque eles eram as únicas coisas que eu conhecia. Eu não conhecia outro caminho, eu só conhecia eles. Então, de tanto que eles me sufocavam, eu comecei a ir para a linha branca, para tentar achar um conforto, algo que me preenchesse, porque esse sufocamento que eles me causavam começou a me trazer muitos problemas sentimentais mesmo, muitos problemas internos. Aí eu fui para a linha mais branca do assunto. E lá eles falaram que eu precisava me desenvolver, que eu precisava me aprimorar. E a partir dali, através de um convite de uma tia minha, eu já fui para um outro lado, que era um lado mais obscuro, um lado mais macabro, digamos assim. E eu, aparentemente, de início, eu achei que fosse uma coisa boa, que fosse me ajudar. Conforme eu ia me desenvolvendo, o meu vazio interno ia aumentando. Eu lembro que teve uma vez que eu estava sentada no meu quarto e eu senti é como se eu tivesse um vácuo dentro de mim, um vazio, eu me senti oca. Eu até pensei e falei assim em tom audível para mim mesma: eu sou oca por dentro. Porque realmente eu era, eu não tinha nada. Eu não tinha amigos, eu não tinha um relacionamento familiar. Eu venho de uma família que a maioria dos casamentos são destruídos, são poucos que não são. Então eu não tinha referência sentimental, eu não tinha referência profissional, não dava certo em nenhum emprego, eu era uma pessoa irritada, eu era rebelde, eu era descrente, eu só acreditava nos espíritos, porque de resto eu não acreditava nem em mim. Até que chegou num ponto que essas mesmas vozes que eu tinha como meus amigos, como os meus companheiros, porque eu tinha eles como meus amigos, começou a me dizer que não tinha mais jeito para mim. E aí eu comecei a pensar em suicídio. Pensei em diversas formas. Teve uma vez que eu me vi pulando de uma ponte. Eu literalmente tive a visão dentro dos meus olhos, na frente dos meus olhos, eu me vendo pulando da ponte. E foi aí o meu fundo de poço. Eu não via mais saída para mim. Porque se nem eles, que eram os únicos que eu conhecia, que poderiam me ajudar, me ajudavam, o que mais eu ia poder fazer? Eu não tinha e não via mais razão para eu viver. Eu não tinha, não era nem perspectiva de futuro, eu não tinha perspectiva de terminar o dia. Até que eu comecei a namorar o meu atual marido. Na época ele estava afastado da Igreja Universal. E até que depois de um ano que nós estávamos namorando, a minha sogra, a mãe dele, que eu agradeço muito ela até hoje, porque se ela não tivesse lutado por mim, eu não estaria aqui. E ela me convidou para ir para a igreja pela primeira vez. E eu lembro que quando eu terminei de subir as escadas, eu vi o altar da Igreja Universal com um púlpito e três poltronas e uma mesa. E tudo claro, assim, tudo branco, só isso. E a primeira coisa que eu pensei, eu falei, nossa, que limpo. Porque o altar lá de trás, os altares macabros que eu participei, que eu fiz parte, é tudo muito escuro, é muita coisa. E na Igreja Universal, foi a primeira ideia assim, que eu tive, nossa, que limpo. E aí começou o meu processo de libertação. Foi um processo difícil para mim, porque como eu, desde os 3 anos de idade, eu vi aquelas entidades, para eu entender que existia um Deus que eu não precisava ver, para eu crer e para Ele me ajudar, isso foi um processo um pouco difícil para mim. Porque tudo que eu tinha como certeza na minha vida desde lá de trás, caiu por terra. Eu lembro que quando eu estava um mês na Igreja Universal, os meus olhos se abriram. E aí eu entendi que a vida inteira eu tinha sido enganada. E eu lembro que eu não tinha Bíblia, eu nem sabia como abrir a Bíblia, como lia a Bíblia, não sabia nada. E a primeira pergunta que eu fiz para o meu atual marido foi: quem é Deus e Jesus? É a mesma pessoa? Eu não sabia. Espírito Santo? Eu nunca tinha escutado falar, não fazia ideia de quem era. E ele estava com a Bíblia dele, eu não tinha Bíblia, né? Ele estava com a dele, eu lembro que eu peguei a Bíblia dele, olhei nos olhos dele e falei, isso é a verdade? Aí ele, é. E você me garante que essa palavra é a verdade? E ele, com muita certeza, ele olhou para mim e falou, sim, eu te garanto, essa é a verdade. Eu falei, então tá bom. A primeira oração que eu fiz a Deus, eu nem chamei ele de Senhor, olha só, não tinha ciência nenhuma. Eu chamei ele de você. A primeira oração que eu fiz a Deus foi, olha, eu não sei se você está me ouvindo ou não, mas eu acabei de descobrir que eu a vida inteira fui enganada e eu quero começar direito. Então vamos fazer o seguinte, pode tirar da minha vida tudo que não foi você que me deu. Eu escuto falar de dízimo e oferta, não entendo direito o que é, mas eu vou obedecer e vamos começar. Porque se o Senhor é a se você é a verdade, então é você que eu vou seguir. Minha primeira oração a Deus foi exatamente essa. Eu fui aplicando e entendendo mais o que a palavra dele diz. E conforme eu fui fazendo o que estava escrito na palavra dele, cada vez mais ele foi me preenchendo, me preenchendo, me preenchendo. Até que teve um dia que eu queria muito, muito receber o Espírito Santo. Muito, muito. E foi numa fogueira santa, inclusive. E eu recebi o Espírito Santo em cima do altar. Os 7 segundos que eu demorei para atravessar o altar foi o tempo que eu demorei para ser batizada no Espírito Santo. Eu desci do altar cheia do Espírito Santo. E ali acabou o vazio. E o Espírito Santo, ele muda tudo na nossa vida. Ele muda a forma que a gente vê as pessoas. Ele muda a forma que a gente vê as situações. A gente vê tudo da forma que ele vê. Porque entrou o DNA dele, entrou a essência dele, entrou ele em mim. Então já não era mais a Paola deprimida, que pensava em suicídio, que tinha relacionamento com os espíritos. Agora era o Espírito Santo tendo um relacionamento comigo. Após o meu batismo com o Espírito Santo, meu marido também foi batizado. E a transformação até no nosso casamento é outra. Hoje, o Espírito Santo está entre nós, no nosso casamento, entre nós. Hoje, eu entendo o meu marido. Hoje, eu sou auxiliadora. E é maravilhoso, porque ele dá para nós até o que a gente não pede. Ele é pai, ele sabe tudo o que a gente precisa. A nossa vida como um todo, vida material, vida financeira, vida familiar, vida espiritual, é tudo próspero. Porque o Espírito Santo, quando ele está em primeiro lugar e quando ele toma a frente, não tem como dar errado. Então, mediante tribulação, mediante problemas, situações difíceis, ele está sempre comigo para me ajudar e para me defender. Porque ele me defende, eu sou filha. E pai defende os filhos. Então ele me defende, sim. Então a palavra de Deus que diz que tem que haver uma diferença entre os que servem e não servem a Deus, isso se cumpre na minha vida e na do meu marido hoje. Porque hoje, a minha família, a minha mãe vem me pedir conselho hoje. Quem diria? A minha família me pede conselho, a minha família me pede ajuda. Porque elas enxergam o Espírito Santo na gente. Ele é tão glorioso que ele me usa para ajudar o meu próximo. Ele te dá uma satisfação tão grande de você ser usado por ele, que de verdade, se existe algo que dá mais alegria, que dá mais prazer, dá mais felicidade no mundo, eu desconheço. E eu duvido que tenha. Sinceramente, eu duvido mesmo. Eu duvido que tenha algo que seja mais prazeroso e traga mais felicidade do que ser um instrumento do Espírito Santo. É algo inexplicável. É algo completo. E é simplesmente tudo o que eu preciso na minha vida.
0: Um dia, você vai acordar neste mundo pela última vez. vai viver a sua última manhã. Um dia, você vai comer a sua última refeição. Vai ver sua família pela última vez. Vai dizer as suas últimas palavras. E vai olhar com os seus olhos pela última vez. Um dia, seu coração vai bater a última batida. E você vai esperar pela última vez. Um dia, você abrirá os seus verdadeiros olhos pela primeira vez. E se entenderá como você realmente é. Uma alma. Nesse dia, você verá que tudo é tão real quanto aqui. E enxergará pela primeira vez quem virá te buscar para a eternidade junto dele. Este é aquele a quem você dedica seu tempo, seus dias, suas vontades neste mundo. Aquele a quem você decidiu servir nesta vida. Isso te assusta ou te conforta? O seu último dia nesta terra será também o seu primeiro dia numa eternidade feliz ou desesperadora.

0: Neste momento, vamos unir a nossa fé. Prepare o seu copo com água. É momento de oração.
1: Em o nome do nosso Senhor Jesus, meu Deus, nós elevamos os nossos pensamentos ao Senhor e pedimos: estenda as tuas mãos para ajudar, para socorrer, para abençoar a todos aqueles, meu Deus, que têm vivido uma vida tão sofrida, tão triste, tão amarga, pessoas que já foram a tantos sítios à procura de uma saída e algumas que já desistiram. Às vezes, meu Pai, o sofrimento já vem de tanto tempo, tantos anos, que há pessoas que já se acostumaram, já se entregaram. Elas acham que o fim é esse, que não tem como mudar. Muitos estavam dessa forma quando ouviram falar do Senhor, da tua palavra, e creram. E hoje vivem uma vida diferente, uma vida de alegria, de paz, uma vida que elas jamais poderiam imaginar que pudessem alcançar. Mas hoje elas desfrutam dessa vida de qualidade, porque a tua palavra é poderosa e faz mudar qualquer situação. Eu sei que há pessoas que estão agora unidas conosco nesta oração, que precisam com urgência de um livramento. Pessoas que têm chorado, têm sofrido, têm vivido de facto uma vida destruída, de dor, de amargura, de tristezas. Mas vem, Senhor, ao encontro de todas elas, para pôr um fim a toda a dor, para trazer a paz a esse coração triste e sofrido. Faça um milagre, Senhor. Faça um milagre acontecer na vida deste homem, desta senhora. Faça um milagre acontecer na vida de todos. Essa pessoa que ora conosco agora, que pede ajuda, pede socorro, pede uma solução para os seus problemas, que venha o socorro, que venha a solução, que venha a paz, a alegria. Ó Espírito Santo, faça um milagre acontecer agora. Faça um milagre na vida de todos, meu Deus. Abençoe as famílias, famílias que estão desunidas, desajustadas, famílias que vivem em atrito, em conflitos, brigas, discórdias, vícios, traições. São muitos os problemas que têm afetado as famílias, mas eu peço ao Senhor que venha uma solução. Abençoe a todos os lares, todas as famílias, todos que oram conosco, aqueles que estão hospitalizados, que recebam saúde, recebam agora forças, que o Senhor Espírito Santo traga a paz para o aflito, a paz para esse coração sofrido, amargurado, essa pessoa que não consegue dormir, não tem paz, sofre com distúrbios do sono, sofre com ansiedade, síndrome do pânico. São tantos problemas, mas em nome de Jesus, que vem agora o alívio. Que o Senhor consagre e abençoe o copo com água, e todos que dele beberem recebam neste momento a cura e o milagre, forças. Eu peço isso, Senhor, e agradeço. Em nome do Pai, do Filho e do Espírito Santo. Assim seja. Amém. E graças a Deus. Graças a Deus. Beba dessa água, beba com toda a sua fé.
2: No fundo.

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1: Olá, meus amigos, que o Espírito de Deus chegue até você nesta madrugada de segunda-feira, aonde Deus quer abençoar você, Deus quer prosperar você. A direção de Deus é grandiosamente, a direção de Deus estabelece a nossa fé, a direção de Deus abre a nossa visão, e por isso que nesta madrugada de segunda-feira chegamos até você nesta programação, a programação A Hora do Milagre, e com certeza Deus estará à frente de tudo, e com certeza o Espírito Santo vai te dar uma direção para você que se encontra desanimado, abatido. Daqui a pouco nós vamos falar com o nosso amigo pastor Flávio, da nossa igreja de Machico, interagindo aqui, falando o que vai acontecer nesta segunda-feira. Vamos agora uma belíssima canção de fé e voltamos com todos vocês.

0: Pastor Flávio, da Igreja de Machico, segunda-feira nós colocamos a nossa força para levar para as pessoas a direção do Espírito Santo para que elas venham conquistar. Salomão, eu sempre falo às vezes que Salomão poderia ser o filho de um rei mais pobre da Bíblia, mas foi ao contrário. Salomão pediu sabedoria a Deus e Deus concedeu a ele a sabedoria. E pelos os pesquisadores, a riqueza de Salomão é 8 vezes mais do que daquele meu Gibson. 8 vezes mais. Para ele chegar até a riqueza de Salomão, vai ter que ser mais ou menos 15 ou 20 anos para ele chegar próximo à riqueza de Salomão. Então, o senhor vê que quando Deus dá uma direção, ele age, e quando a pessoa pede a direção de Deus, Deus acrescenta mais do que aquilo que a pessoa pede.
1: Como a própria Bíblia fala, que não houve nem haverá uma pessoa tão rica quanto Salomão, mas tudo porque ele recebeu a sabedoria divina. Deus não lhe deu riquezas, Deus lhe deu sabedoria, e com essa sabedoria ele criou, construiu, inventou, descobriu, e assim se tornou o homem mais rico de toda a terra. À segunda-feira nós buscamos essa sabedoria. Independente se você que nos acompanha neste momento não teve a oportunidade de fazer uma faculdade, de se especializar em alguma área, tirar uma formação,

0: você não tem experiência em gestão, você não sabe como lidar com as situações financeiras que você está a enfrentar, mas quando você recebe uma direção que vem do próprio Deus, a direção certa, não tem como errar, não tem como falhar. Deus é a resposta e é a saída para a falência, para a dívida. Para você, amigo e amiga, que está trabalhando muito e vendo pouco resultado, a segunda-feira, essa situação, ela pode mudar se você crer.
1: Nós vamos agora, pastor Flávio, da nossa igreja de Machico, ouvir testemunhos de fé. Pessoas que chegaram e elas tiveram a resposta porque o Espírito Santo entrou sobre as suas vidas e deu para ela uma direção. Voltamos já já.
2: Os meus pais eram bastante unidos, mas tinham um problema que não conseguiam solucionar, a saúde da minha mãe. E eu e o meu marido trabalhávamos por conta própria, mas as coisas já não iam muito bem e acabámos por ficar com dívidas. Um dia cheguei a casa e tinha um papel na porta da minha casa com a casa penhorada. Isso acabou por nos trazer problemas a nível de familiar. Chegámos a estar dias sem nos falar. Eu vinha de um lar até estruturado, os meus pais eram bastante unidos, mas tinham um problema que não conseguiam solucionar. O mais grave seria a saúde da minha mãe. Tinha uma doença que os médicos não sabiam a causa, não conseguiam dar-lhe uma solução nem medicamentos corretos para solucionar o problema dela. Uma das vezes sintonizou o programa da Igreja Universal e veio à procura de uma solução para o problema de saúde, para o vazio que ela sentia dentro dela. E então viemos todos para a igreja, porque ela já tinha também experimentado bruxos e nada tinha outra, nada lhe solucionava. Então ela veio como se fosse mais uma porta que ela viria bater à procura da solução para, principalmente para a saúde dela, que era o que lhe mais preocupava. E eu aprendi a colocar a minha vida nas mãos de Deus. Assim sendo, eu também sabia que para a minha vida era importante ter um companheiro que fosse da mesma fé, um companheiro que fosse leal a Deus, que tivesse os mesmos princípios que eu. Então eu queria em primeiro lugar agradar a Deus e queria que quem estivesse ao meu lado também o agradasse. E aí Deus mostrou-me o meu marido. Entretanto eu casei, tive a minha filha mais velha. Nessa altura eu e o meu marido trabalhávamos por conta própria, mas as coisas já não iam muito bem. No negócio, nós precisávamos de alguns equipamentos que eram bastante caros, o que tornou muito pesado o nosso orçamento e acabámos por ficar com dívidas. Um dia cheguei a casa e tinha um papel na porta da minha casa com a casa penhorada. Nesse momento foi um momento de muita luta, muito desânimo. Isso acabou por nos trazer problemas a nível de familiar, no caso meu e do meu marido. Começámos a ter desentendimentos porque não estávamos a conseguir solucionar esse problema que nos estava a surgir. A gente não conseguia dialogar. Chegámos a estar dias sem nos falar mesmo. O que mais me afetou nem era as dívidas, era mesmo nós não nos falarmos. Ficava-me imenso, muito triste, muito abatida, pelo facto do meu marido mal olhar para mim. Como o negócio não estava a correr bem, nós tivemos mesmo que fechar por conta de dívidas, não estávamos a conseguir suprir as necessidades do dia a dia. Fechámos mesmo, tivemos mesmo que fechar esse negócio. Através das correntes da prosperidade com Deus, eu fui fazendo votos, fui entregando a minha vida financeira no altar e fui pedindo a Deus sabedoria. Lembro-me que tinha sido um dia muito difícil e eu precisava que Deus me ajudasse. E então eu disse: meu Deus, está tudo, é tudo entrego nas tuas mãos. E ele respondeu com o seu espírito, foi maravilhoso. Foi um dia que eu nunca mais esqueço. E eu lembro-me que eu entrei na igreja nesse dia, que eu ainda muito triste, muito desanimada. E quando eu saí aos pulos. A minha mãe perguntou-me, o que é que se passa? Quem te viu e quem te vê? E realmente o Espírito Santo é tudo que nós podemos ter na nossa vida. Com a sabedoria de Deus, conseguimos os dois vencer todos os problemas na nossa vida financeira. Conseguimos estabilizar a vida, pagámos as nossas dívidas pendentes desse negócio e, posteriormente, o meu marido abriu então um novo negócio noutra área. Apesar de ter vivido uns anos com muitas dificuldades a nível financeiro, e é lógico que afetou o meu casamento, afetou a minha convivência com o meu marido. Eu tinha uma força dentro de mim que me ajudava a ir em frente, que me ajudou a me levantar, que me ajudou a ver a vida lá na frente. Foi um ponto difícil de ultrapassar, foi um deserto que nós passamos. Um deserto muito seco, sem água, horrível, mas eu tinha a força de ir em frente, de vencer, de ultrapassar. Olhando para trás, eu dou graças a Deus por a minha mãe ter ouvido aquela programação naquele dia e chegando à porta da igreja e ela estando aberta. E poder conhecer este Deus maravilhoso, este Deus que me foi apresentado, este Deus que me trouxe tudo de bom que eu tenho hoje, tanto na vida dos meus pais como hoje na minha. Hoje os meus problemas estão resolvidos, tenho uma família abençoada, tenho a minha própria família constituída, tenho o meu próprio negócio. E, acima de tudo, tenho o Espírito Santo, que é o bem mais precioso da minha vida.
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1: Pastor Flávio, é importante que a pessoa, na Igreja Universal de Deus, a pessoa tem a oportunidade de crescer. Ela só não cresce se a pessoa não quiser. Tudo está na mente da pessoa. Tudo é como ela pensa, como ela age, como ela foca e o que ela determina. Se ela pensar assim, eu vou ter uma vida pequena, então ela não precisa de Deus. Porque Deus não é Deus pequeno, Deus é Deus grande. Se nós seguimos um Deus grande, ele falou, claramente está escrito, pede e eu te darei as nações por herança. Olha a grandeza de Deus. Então Deus quer fazer um milagre na vida dessa pessoa.
0: Deus é grande e faz coisas grandes, e Ele mesmo disse: os meus pensamentos são mais altos que os vossos pensamentos. Se nós pensamos como Deus pensa, nós vamos viver essa grandeza. Ele abre as janelas dos céus, derrama bênçãos que nós não temos nem como recolher, porque Ele é grande e quer revelar essa grandeza através daqueles que o buscam. Nós vamos agora acompanhar o caso do Rui Freixo. Ele, que era um jovem sem rumo, sem direção, só se sentia bem em noitadas, bebendo, se divertindo com os amigos, e se sentia assim uma pessoa sem rumo, perdida nesta sociedade. Mas quando ele chegou à igreja, convidado por um amigo, já logo na primeira reunião ele já sentiu um alívio. E ali ele entendeu que primeiro ele precisava de Deus. Ele recebeu o Espírito de Deus, que é o Espírito da sabedoria, que lhe deu a direção para acertar no relacionamento com a esposa com quem ele veio a casar. E hoje ele não só é feliz consigo mesmo e com Deus, como também ele é bem casado e tem o seu próprio negócio. Tem uma barbearia de sucesso que eu conheço e sei que não tem vaga para quem quiser marcar, porque ele sempre tem vários clientes, e tudo porque ele vem obedecendo à direção que vem de Deus.
1: Então nós vamos agora, Pastor Flávio, ouvir o testemunho belíssimo do Rui, e com certeza Deus que abençoe você.
4: Só estava bem em bares, só estava bem em zonas onde pudesse consumir tanto álcool como droga, então fazia da noite a minha vivência natural. A vida que eu levava ou uma overdose, ou levava ou para o mundo do crime. O meu sofrimento começou desde tenra idade, mais ou menos no período de início da adolescência, à qual eu tinha um vazio grande dentro de mim e sempre me senti muito sem rumo, sempre me senti muito vazio por dentro. E à medida que a idade foi passando, a escola, tudo envolveu-se numa espiral que me levou para um mundo de álcool e drogas desde tenra idade. Entre os 14, 15 anos comecei a entrar no mundo do álcool e drogas, comecei com drogas leves e passei mais tarde para drogas pesadas e drogas sintéticas. Então tudo isso trouxe uma bagagem para a minha vida negativa. Então se eu já me sentia mal com tudo isso, atraí coisas ainda piores. Tinha a minha vida sentimental totalmente destruída, apesar de sempre querer constituir família, de ser uma pessoa às direitas, em condições, então era sempre mais fácil ir para a parte da rebeldia e para o submundo. Devido à zona onde cresci, era uma zona difícil, então o meu contacto com drogas e com a má vida sempre foi de tenra idade. Apesar de os meus pais serem exemplo de classe trabalhadora, Eu sempre procurei a má vida. Trabalhava na mesma, mas chegava à noite, vinha no dia seguinte, passava fins de semana inteiro fora de casa, então chegando a ponto de perder a consciência de tudo que era negativo na minha vida. Eu nunca queria estar em casa, ou seja, eu era um filho que, apesar de saber dos valores que o meu pai tinha de mim, eu era um filho distante, só estava bem em bares, só estava bem em zonas onde pudesse consumir tanto álcool como droga, então fazia da noite a minha vivência natural, o que originou um fosso com o relacionamento dos meus pais dentro de casa, não é? Eu chegava de dia, eu dormia e à noite saía, então juntando a vida de trabalho durante o dia, então ficava um fosso ali emocional com os meus pais em casa muito enorme, que levou cada vez mais à distância à medida que os anos iam passando. O vazio que eu tinha dentro de mim foi crescendo ao longo dos anos. Fui obrigado a ganhar maturidade cedo, mas nunca me sentia realizado. Comecei a trabalhar cedo, comecei até a ter alguma independência financeira, mas isso não chegava. Eu conduzia toda a minha frustração para algo que mentalmente me levasse para outro nível. Daí o álcool, daí as drogas, e não me sentia feliz com nada. Não me sentia frustrado, sentia-me frustrado com tudo, e quando tentava, por exemplo, iniciar algo relacionamento sempre dava mal, sempre dava mal. A minha vida sentimental era frustrada e nunca conseguia, apesar de querer, ter algo estável. Até também pela vida boémia que eu levava, nunca conseguia algo que fosse real, concreto e com realização. Cheguei a pensar em suicídio. Embora nunca tivesse a coragem, mas idealizava, e se eu morresse, será que havia de ser melhor? Isso vinha muitas vezes na minha mente, mas como tentava sempre preencher esses vazios com loucura, com estados mentais diferentes, logo passava isso, mas sim, ocorreu pela minha cabeça. Eu conheci o trabalho da Igreja Universal através de um colega meu. Eu estava com 22 anos e eu com 22 anos já aparentava ter na casa dos 30. Então eu estava a ficar acabado por causa da vida que eu levava e via-me nesse fundo do poço sem rumo, porque apesar de eu gostar da vida que eu levava, eu tinha a noção e tinha exemplos à minha volta, de onde eu morava, onde eu convivia, que a vida que eu levava levava ou uma overdose ou levava ou para o mundo do crime. Então eu senti-me num beco sem saída, num beco sem saída, fundo do poço, beco sem saída. O meu primeiro dia na Igreja Universal foi uma reunião de sexta-feira, à qual eu chorei a reunião toda. Eu vinha tão carregado, eu vinha com uma bagagem tão negativa da minha vida, que eu estava a ouvir o pastor a falar e aquilo era para mim e as lágrimas simplesmente só escorriam. E eu vim diferente para casa. E quando ouvi o pastor a falar de Deus de uma maneira diferente, que nunca me tinha sido ensinado até aquela idade, eu vi que ali era diferente. Então isso foi passo a passo, semana a semana, reunião após reunião, e eu fui provando tudo o que foi falado, tudo que foi de uma maneira ou de outra ensinado, eu provava, mas eu provava de uma maneira 100% sincera. Então eu vi que havia resultado, então isso fez com que eu visse diferença. Pouco a pouco fui evoluindo na minha vida, libertei-me dos vícios, não é? Tinha tido 7 anos em que já tinha tentado e não tinha conseguido, e eu entendi que após a minha libertação de tudo isso, o mais importante que eu podia ter e era o pilar de todo o sustento era o batismo com o Espírito Santo, à qual eu atingi, e a partir daí foi tudo diferente. Eu não deixei de ter problemas, não deixei de ter guerras, mas soube sim como contorná-los, como superá-los. E então isso deixa-nos com uma capacidade de suster problemas, de os ultrapassar, e inabalável. Então, pouco a pouco fui tendo as minhas conquistas em várias áreas da minha vida, priorizei a espiritual, obviamente, que era o batismo com o Espírito Santo. E depois conheci a minha esposa também na igreja. Eu e a minha esposa, além de sermos casados, somos os melhores amigos, o que isso traz a um relacionamento brilhante, sem nada a acrescentar, e acima de tudo focados na mesma fé. E isso fez com que também as conquistas mais pessoais a nível financeiro fossem mais fáceis. Então tenho uma barbearia, já fez 6 anos, na cidade da Maia. Ponto de virada, sem dúvida, depois de entrar aqui nas portas da Igreja Universal, foi o batismo com o Espírito Santo. Porque isso fez o clique, fez acender a lâmpada dentro de mim. Porque de nada vale uma vida de aparências quando cá dentro está tudo em ruínas. Então o Espírito Santo mudou a minha maneira de pensar, mudou a minha maneira de falar, de agir, de ver as coisas, de ouvir as coisas. A minha vida hoje, eu se fizer um pack de tudo, é um pacote de tudo que eu podia desejar quando não conhecia Jesus. Porque eu vim de uma vida completamente frustrada, de vícios. Hoje em dia sou batizado como Espírito Santo, tenho um casamento e um lar maravilhoso, tenho uma filha maravilhosa, sou trabalhador independente, deixei de pensar em suicídio sequer, vi que a minha vida tinha um rumo, não vou ser eterno nesta terra, mas enquanto estou aqui tenho objetivos, tenho foco, e sem dúvida foi uma transformação tremenda. Tenho a minha empresa, tenho paz em casa, ou seja, viver no dia de hoje para mim é um privilégio, porque acho que quando nós somos batizados com o Espírito Santo, as pessoas têm que ver diferença no nosso caráter, na nossa personalidade, em tudo que nós fazemos, no nosso falar, agir. O testemunho da nossa vida é o real convite para as pessoas que nos conhecem.

0: forte testemunho do ruim, pastor Flávio. Eu imagino que hoje ele é um homem compromissado para poderem cortar o cabelo, tem que fazer o agendamento. E assim, Deus, quando faz, Deus é grande demais, Deus é soberano. Deus chama as estrelas pelos nomes, e uma estrela maior do que a outra. E veja que Deus tem aqui testemunhos que nos dá maiores do que os outros, porque Deus trabalha assim, de acordo com a fé da pessoa. Deus não faz acepção de pessoas e não escolhe se a pessoa fala bem, fala mal, se ela é assim ou é assado. Deus, ele faz conforme a fé da pessoa. E uma vez usando a fé, o milagre acontece.
1: E a fé faz acontecer o impossível. Aquilo que seria impossível se torna possível na vida das pessoas que creem. Pastor Ronaldo, quantas pessoas estão nos acompanhar neste momento e acham que nós estamos aqui a convidá-las para uma religião, que ela vai virar uma pessoa religiosa, que andar com a Bíblia debaixo do braço, vai só vestir fato, não vai cortar o cabelo? Não. Deus Deus é Espírito. Quando Ele vem sobre a vida de uma pessoa, ela é livre até da religiosidade para viver coisas novas e coisas maiores. Por isso é que nós temos colocado aqui tantos testemunhos de pessoas que venceram esse preconceito, venceram as dúvidas, elas venceram o desânimo e elas experimentaram. Vou lá na Igreja Universal e vou ver se é tudo isso que eles dizem. E hoje a vida delas é transformada.
0: É verdade, pastor Flávio. Nada melhor do que a pessoa ver e determinar que a vida dela também pode mudar. Ela vai vir, a igreja vai ver o que acontece e aí ela vai tirar suas conclusões. Vamos agora ouvir mais testemunho de fé e voltamos com todos vocês.
2: A miúda nunca mais teve saúde, nunca mais teve saúde. Era para o hospital. Tudo o que ela comia, vomitava. Fosse água, vomitava tudo. A senhora que estava a fazer as inscrições viu eu com a menina como morta. Literalmente como morta. Casei-me, fui viver para um quarto. Comia com o prato em cima das pernas. Fomos viver para um anexo que a minha esposa, quando chovia, tinha que pôr alguidares a parar a água no quarto. Eu já comi o pão que o diabo amassou. E então, eu achando que estava tudo bem, já estava a morar, não a 100% bem, mas já estava a morar muito melhor, e que a minha vida estava a começar a mudar, a minha filha nasceu e apareceu, e havia uma vizinha minha, e ela diz-me: Ó São Luís, então a Dona Lourdes já teve alguma coisa? Olha, teve uma menina. Epá, vocês têm a mais sorte, que não sei qual foi a expressão que ela me deu. A miúda nunca mais teve saúde, nunca mais teve saúde. Era para o hospital. Passava, ela a primeira não comia nada. Tudo o que ela comia, vomitava. Fosse água, vomitava tudo. Eles depois punham-lhe uma máscara com antibiótico, acho, na água, com antibiótico, e ela ficava normalmente boa. Fazia exames, nada. Exames era o sangue. Eles não me diziam nada. Eles desconfiavam que era asma. Mas não tinham um diagnóstico certo. O que eu sei dizer é que ia para casa e passado dois, três dias estava lá caído outra vez. Foi o último dia que eu fui ao hospital, que ainda era o Hospital Velho de Cascais. A senhora que estava... Há uma urgência. A senhora que estava a fazer as inscrições viu eu com a menina como morta, literalmente como morta. Assustou-se tanto, que disse-me para mim: o senhor entre já por aí dentro e fica aqui a sua senhora a fazer a inscrição. comecei a ir aos bruxos, que era onde nos ia, pá, pá. Olha, cheguei a ir a Campo Maior, que era uma pessoa conhecida que ia lá, andava-se lá a tratar com o bruxo, e eu fui. Era é para ir a Campo Maior, é para curar, vou lá. E vou lá e nada. Ainda por cima, foi uma bruxa, eu não sei se ela era bruxa, eu sei que ela mandava vir aquelas coisas para defumar do Brasil e de outros lados, e era aquilo, era fumos lá em casa, o que mandava fazer, a minha mulher fazia, mas nada. E ela, quando viu que não conseguiu fazer nada, ela disse-me para mim, olha, só há um lugar que eu vejo onde a tua filha se pode curar. O primeiro dia que eu entrei na igreja foi uma coisa que eu nunca mais vou esquecer na minha vida. Conforme eu ia assistindo às reuniões, ia aprendendo a usar a fé. E todos, até hoje, todos os degraus que eu me propus a subir, subi-os. Não foi fácil receber o Espírito Santo. Comecei a ir às quartas, aos domingos, sempre. Houve uma altura que eu comecei, como hoje, todos os dias à igreja. Todos os dias, que era ali que eu me sentia bem, até que recebi o Espírito Santo. Não dá para explicar. O Espírito Santo, para mim, representa tudo. Tudo. E chegou-se a um ponto, a um domingo, nós íamos às 7 da manhã, ao domingo. A minha esposa disse para mim, olha, temos que ir para o hospital, que a menina morre. Eu fui para a igreja com a menina. Ela queria ir para o hospital, mas eu não fui. Fui para a igreja. A esposa do pastor estava cá fora, falar com os obreiros, não sei o quê, quando me viu, corre logo para mim e viu como é que a miúda ia. Eu vou já falar com o meu marido. Meteu-lhe a mão na cabeça, fez uma oração, eu só chorava, mas nada. Com a menina no colo, só chorava. E a minha filha depois foi curada. Foi uma pedra que se atirou no fundo do poço, até hoje. Até hoje. Nunca mais. Eu hoje, graças a Deus, tenho a minha vida estabilizada, tenho 2 carros e comecei a prosperar logo. A prosperar, comecei a comprar um carro novo, outro carro novo. Eu até hoje já comprei 25 carros. E consegui e conquistei 7 imóveis. Deus tem-me dado tudo o que lhe tenho pedido, tudo, graças a Deus. Eu hoje sou grato a Deus e à Igreja Universal, porque se não fosse ela, de certeza que eu já não estava cá. Porque eu era como um bocadinho de gasolina que se põe no chão e se larga um forfo, assim era eu. Nervoso. E hoje sou uma pessoa calma, domínio próprio, tudo. Graças a Deus.
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4: Um dia, eu vi a minha esposa morrer à minha frente. Mas a fé trouxe ela de volta à vida.
5: Comecei a namorar o meu esposo. E a gente enfrentou muitas dificuldades para ficar junto. Nos casamos. Até então, éramos felizes. E ao decorrer do meu casamento, do dia a dia, o meu esposo foi esfriando comigo.
4: Ela tinha um temperamento, né, um pouco mais explosivo. E eu não gostava daquilo, então o que eu fazia? Eu me afastava. Até o dia em que, ao acordar à madrugada, escutei um barulho de um vidro sendo quebrado. E ao chegar na sala, ela estava com um pedaço de um copo de vidro na mão a cortar os pulsos. Eu não percebia que o problema era eu que causava ela.
5: Porque eu pensava assim, meu casamento acabou. Fomos descansar e eu pensei assim, bom, agora vai mudar. E até que um certo dia, nessas noites mal dormidas, que eu não conseguia dormir por ele me deixar só, eu estava assistindo o programa da igreja. E lá, eu vi o homem de Deus falando, desculpe, que eu podia ser feliz, que havia uma solução para todo aquele vazio que eu estava sentindo. E aí, eu lembro que eu falei, eu quero. Chega, eu não quero mais sofrer, eu não quero sentir mais essa dor. Eu quero ser feliz, eu quero salvar a mim e o meu casamento. E eu fui até a Igreja Universal do Reino de Deus. Eu nunca vou me esquecer desse dia, porque quando eu cheguei lá, houve uma entrega. Eu decidi dizer para Deus assim, eu quero que a partir de hoje o Senhor seja o meu Deus. Eu quero que o Senhor seja a direção da minha vida, porque eu não tenho, eu estou me sentindo perdida. Eu comecei a ir às quartas-feiras, aos domingos, e eu vi a mudança dentro de mim. E eu aprendi com Deus como que a gente tem que lidar com as pessoas no casamento, no dia a dia. E isso eu comecei a colocar em prática dentro de casa. E não demorou muito, eu decidi me batizar nas águas, a me entregar mesmo de corpo, alma e espírito a Deus. Eu precisava deixar no altar de Deus a velha criatura, o meu eu, e todos os meus medos, todas as dúvidas, ansiedades, inseguranças, colocar tudo na mão de Deus. E depois do batismo do arrependimento, eu vi a necessidade de ter o Espírito Santo para que eu pudesse manter, né, o caráter de Deus dentro de mim. Então veio a Fogueira Santa de Israel e eu vi uma oportunidade. Então eu agarrei nessa oportunidade e foi na Fogueira Santa que eu recebi o Espírito Santo. É uma certeza de que Deus é contigo, que o Espírito Santo ia me sustentar por toda a vida.
4: Chegou um período em que eu chegava em casa e ela não reclamava de nada, nada. A comida cheirava lá da rua, o cheiro do feijão batia lá no portão da casa. Então eu chegava em casa, minha esposa sempre do jeito que eu queria que fosse. Só que até então eu fui percebendo a mudança nela. Eu ia jogar meu futebol no domingo e ela ia à igreja. Mas um dia, meu cunhado me ligou e disse que não ia ter futebol. E ela escutou a conversa pelo telefone. Demorou assim um tempinho, deu um tempo. E me convidou, não vai ter bola, futebol? Disse, não. Dá para ir na igreja amanhã, então? Aí eu disse, tá bom, eu vou lá. Aí eu disse, eu vou aproveitar e vou ver como é que é essa igreja. Eu lembro até hoje, o meu primeiro dia. Naquele dia Deus falou comigo. Tanto que, passada uma semana, ela me convidou novamente. E eu fui, na segunda, no domingo. Aí eu fui sozinho na segunda e comecei a minha caminhada, né? Tanto que uns 2 meses depois eu me batizei, fiz o batismo do arrependimento, né? E pronto, nossa vida começou a caminhar com o Senhor Jesus. E o Espírito Santo veio sobre mim e até hoje eu lembro desse dia. Não tem como explicar, foi maravilhoso, foi o melhor dia da minha vida até hoje. Dentro de mim veio uma certeza que ele disse, sou contigo. E tudo mudou dentro de mim desde então.
5: Certo dia eu estava em casa, comecei a sentir fortes dores pelo meu abdômen. Comecei a ter falta de ar, dores dentro do meu pulmão. Eu já não estava a suportar mais as dores. E assim fomos ao hospital. A médica me examinou. E antes de sair o resultado mesmo, ela teve uma suspeita. Olha, eu acho que tu estás com tuberculose. E aquela palavra entrou como uma palavra de maldição. Eu, em vez de repreender através da fé, de não aceitar, eu aceitei aquilo com tristeza. Eu lembro que o meu esposo, que me deu a notícia, porque ele foi buscar os exames e ele disse assim para mim, nunca vou esquecer também, eu tenho duas notícias para te dar. Ele disse, a boa é que Deus é contigo e a ruim é que realmente deu tuberculose. Só que durante o tratamento, eu fiquei muito debilitada fisicamente. Eu já não conseguia comer, o remédio não estava a fazer efeito. Por quê? Porque o meu organismo rejeitava. E além de me abater fisicamente, começou a me abater espiritualmente. Eu comecei a ficar triste, desesperada, com medo. As dúvidas começaram a rondar os meus pensamentos, a ponto de eu achar assim, eu não vou conseguir. O meu esposo tentava me ajudar de todas as formas, com a palavra, me dando palavra de consolo, de força, de fé, de esperança, de ânimo. Mas mesmo assim, eu me sentia assim, mal, me sentia mesmo com medo, mal, me sentia mesmo com medo, com dúvida.
4: Nós, a igreja, todos os dias, onde eu ouvi uma palavra, foi quando o Senhor Jesus disse àquela jovem, mandou que ela levantasse, ela estava morta, a filha de Jairo. E aconteceu que na manhã seguinte, àquela reunião, ela tinha levantado da cama e também se dirigiu à casa de banho. E eu ficava olhando a ela, porque ela estava demasiadamente magra, ao ponto do rosto ficar como de uma caveira. Aí ela foi, no que ela retornou da casa de banho e ficou assim, de frente a frente comigo, eu vi ela morrer na minha frente, pois o sangue desceu até na altura, abaixo dos olhos, eu vi o sangue a descer e a pele ficando branca na mesma hora. E então, na hora que ela caiu, peguei ela no colo, e no que eu peguei ela no colo, na hora me veio aquela palavra que foi dada na quinta-feira. E eu já coloquei ela ali em cima da cama, botei a mão no peito dela e disse, Verônica, em nome do Senhor Jesus, levanta agora. E na hora que eu tirei a mão, o sopro voltou nela, ela voltou a respirar e ela veio de volta. Deus trouxe ela de volta para mim.
5: Esse momento que meu esposo acabou de relatar, eu só me lembro do momento que eu saí na porta e eu dei de frente com ele. Eu olhei para ele, só deu tempo de eu ver ele na minha frente e eu já não me lembro mais de nada. Eu senti antes, quando eu olhei para ele, eu senti um mal-estar muito grande mesmo. Eu senti essa sensação de morte. E nesse momento, ele me contou o que aconteceu e ele disse para mim, você morreu, você estava morta, mas Deus te deu mais uma chance. E eu comecei a chorar, porque aquele momento para mim foi a misericórdia de Deus. A misericórdia, eu disse para ele, Deus me deu uma nova chance. Então eu vou agarrar essa chance com toda a minha força. E nessa época veio a Fogueira Santa. Mais uma vez, a Fogueira Santa, ela realmente é a resposta. Eu nunca vou esquecer. Eu peguei os medicamentos na mão, eu levantei para o céu e disse, olha Deus, é tudo ou nada. Eu confio em Ti. Se esses medicamentos não estão a fazer efeito, então, meu Deus, ou o Senhor me cura, ou essa doença vai me vencer. Mas uma coisa eu sei, que o Senhor pode todas as coisas, e eu creio na minha cura, na minha vitória, e eu vou para cima do altar, porque eu sei, meu Deus, o Deus que eu sirvo. Aquilo me despertou. E assim nós fomos. Nós dois entramos na mesma fé, no mesmo espírito, no mesmo propósito. Criou uma força não só na minha alma, mas no meu físico. Eu comecei a recuperar-me. Eu ganhei peso, eu comecei a ter fome. A alegria voltou, porque a certeza entrou em mim. Aquilo tudo que parecia perdido, que parecia impossível, se tornou um milagre. Tempos depois, eu retornei ao médico e fui fazer novos exames. Então, quando a médica pegou meu exame, era tudo que eu queria ouvir ela falar. Ela disse...
4: Ela ficou espantada.
5: Sim, ela ficou surpresa e disse assim...
4: Cadê a cicatriz?
5: Você tá com o pulmão como de uma criança. Está tão limpinho, tão perfeito, que nem cicatriz você tem. Porque esta doença, quando se faz o tratamento, ela deixa a cicatriz da cura. Mas nem cicatriz eu tinha. Eu saí daquele hospital radiante, agradecendo a Deus. E eu disse, Deus, obrigado. E realmente, o teu altar não deixa a gente decepcionado. Deus não decepciona ninguém.
4: E hoje, as nossas filhas veem em nós um exemplo de fé.
6: Perante a tudo aquilo que a gente já passou, que a senhora já passou, pelas lutas, pelas guerras, tudo que dava motivo para desistir, para duvidar, mas a senhora esteve de pé até hoje. E a senhora foi esse exemplo para mim, para me guiar, para me ensinar o caminho certo, que se deve fazer, tudo o que pode aparecer para a gente acontecer, a senhora me ensinou a ter essa mesma fé, a ter essa mesma perseverança e força. E eu lhe amo muito e lhe admiro muito, mãe, por tudo. Obrigada.
7: Oi, mãe, tudo bem? Passando aqui para lhe agradecer por todos os seus ensinamentos, pela sua fé, que tanto me ensinou. Muito obrigada por tudo, pela senhora e o papai serem um exemplo de fé para mim. Eu amo vocês. Muito obrigada. Um beijo.
8: Oi, mãe. Eu queria te dizer que eu lhe amo muito e muito obrigada por me ensinar as coisas de Deus. Beijo.
4: Tudo aquilo em que eu busco, né, para minha vida e para minha família, tá no altar. É o lugar mais perto de Deus que você pode estar. O altar é o que tem me sustentado até hoje, né? A presença de Deus, o Espírito Santo. E eu posso dizer, Deus me deu um lar abençoado, né? Onde tem a minha esposa e eu tenho as minhas princesas.
5: Deus já me deu muitas bênçãos, ainda me dá muitas bênçãos, me deu muitas alegrias, mas não existe bênção maior do que a presença dele através do Espírito Santo.
0: Pastor Flávio, da igreja de Machico, o povo ali de Machico está sendo bem servido ali e Deus, ele quer abençoar essa pessoa. E nós estamos vivendo, Pastor Flávio, esse momento marcante da transmissão. Todos os pastores no mundo inteiro estão a orar, pedindo a Deus, se humilhar para que o Espírito Santo desce sobre a vida delas. E com certeza ela vai levar a foto dela. Essa foto vai ser levada para a terra de Israel, é o Monte Sião, lá em Jerusalém. Ali, nesse monte, muitos milagres aconteceram e vai acontecer na vida dessa pessoa.
1: Lá no Monte Sião e em Jerusalém, Deus prometeu que haveria salvação e livramento na vida de todos aqueles que o invocassem. E é exatamente isso que nós estamos a fazer, não só em Portugal, Europa, mas em todo o mundo. Aqueles que estão sendo chamados por Deus, como você, amiga e amigo, está sendo chamado, para clamar a Deus e buscar o livramento, buscar a salvação. Nós estamos diante de uma geração, de uma fase da humanidade que tudo falha, a natureza falha, os poderes dos homens falham, e é aí que a palavra de Deus nos garante a segurança. E ali em Machico nós estamos buscando hoje, nós estamos fazendo o clamor às 10 da noite, mas nós temos hoje, segunda-feira, as reuniões para você poder trazer sua fotografia e já viver essa fé junto conosco. Você vai ver essa palavra se cumprindo na sua vida. Nós estamos no centro da cidade, na rua Doutor João Abel de Freitas, número 35, ali próximo ao supermercado Continente e Pingo Doce, bem no centro da cidade. Estaremos às 7h30 da manhã, às 10 da manhã, às 15 horas e às 19h30.
0: Estaremos ali no Funchal, na rua Dom Carlos I, número 11, no Funchal, ali próximo dos teleféricos, às 8 da manhã, às 10 da manhã, 15 horas e também às 19h30, clamando a Deus em seu favor. Pastor Flávio, se essa pessoa quiser levar os currículos para ser abençoada, elas podem. Mas se elas tiverem agora alguma dúvida, para onde que elas devem ligar?
1: Nós temos à disposição a nossa linha de apoio 24 horas por dia, com pessoas dispostas e capazes para ouvir, para atender e até para orar. Se você quer esclarecer as suas dúvidas com respeito a horários e os endereços da Igreja Universal mais próxima de você, ou até mesmo pedir oração, liga agora para o número 218-368-008. 218-368-008.
0: Da nossa parte é tudo. Pastor Flávio, um forte abraço a todos os amigos ouvintes. Aguardamos por todos vocês. Até a próxima programação.
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1: Olá, amigos, que Deus abençoe a sua casa, a sua vida, que Deus abençoe toda a sua família. Começamos o programa Resultados da Fé, que Deus abençoe a sua segunda-feira. Pastor Tiago, muito bom dia.
2: Bom dia, Pastor Vitor, bom dia a todos os nossos ouvintes.
1: Olha, ofereço a todos uma linda faixa musical de fé, hein? Para alegrar o seu dia e em seguida eu retorno com todos.